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1: 21 horas e 12 minutos.

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1: 21:31.
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0: Assim?
1: Que lindo, cara! Obrigado.
2: Pilantra com nós não, que é problema.
0: Que pancada,
1: meu Deus! Ave Maria,
0: Deus! Haja cachaça, meu filho!
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0: Mário Fernandes, uma salva de palmas, galera.
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1: 23:51.
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0: 23 horas e 59 minutos.
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2: Meia-noite.

Boa noite, irmãos e irmãs. Senhor, fica conosco. Já é tarde, já terminou o dia. Obrigado, Senhor, por tudo que conseguimos fazer hoje, pela nossa família, por quem trabalhamos, pelos nossos amigos e amigas que encontramos. Dá gosto, Senhor, trabalhar convosco na construção de uma humanidade mais feliz e de um mundo mais humano e fraterno. No entanto, Senhor, pedimos perdão por aquilo que poderíamos ter feito e não fizemos. Poderíamos ter dado e exigido um pouco mais de nós. Amanhã, porém, teremos uma nova oportunidade. Procuraremos fazer aquilo que estiver dentro de nossas possibilidades. Esperamos encontrar-vos novamente, amanhã, fortalecidos e fortalecidas com a vossa graça, para realizar os propósitos que hoje renovamos na vossa presença. Amém. Pai nosso que estais no céu, santificado seja o vosso nome. Venha a nós o vosso reino, seja feita a vossa vontade, assim na terra como no céu. O pão nosso de cada dia nos dai hoje, perdoai as nossas ofensas, assim como nós perdoamos a quem nos tem ofendido. E não nos deixeis cair em tentação, mas livrai-nos do mal. Amém. Ave Maria, cheia de graça, o Senhor é convosco. Bendita sois vós entre as mulheres, e bendito é o fruto do vosso ventre, Jesus. Santa Maria, Mãe de Deus, rogai por nós, pecadores, agora e na hora de nossa morte. Amém. Glória ao Pai, ao Filho e ao Espírito Santo, como era no princípio, agora e sempre. Amém.

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0: Meia-noite e 21 minutos.
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0: Meia-noite e 38 minutos.
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0: Uma hora e um minuto.
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0: 1:20.
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2: Duas horas e um minuto.
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0: 2 horas e 22 minutos.
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0: 2 horas e 41 minutos.
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0: 3:01.
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0: 3:44.
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1: 4 e 7.

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1: 4:14.

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2: 4:28.

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2: Quatro e 47.

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1: 4h55.
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4: 5 horas.

Bom dia, irmãos e irmãs. Senhor, dormimos bastante, descansamos e estamos dispostos e dispostas para o dia que agora se inicia. Nós te agradecemos pelo sono repousante que tivemos nesta noite e queremos te dizer que durante o dia inteiro queremos estar na tua presença. Queremos enxergar-te em nossos lugares de trabalho, nas pessoas com quem cruzamos pelas ruas, nos marginalizados que encontramos. Faze que tenhamos para cada um deles e delas uma atitude digna de cristãos que carregamos conosco. Que sejamos pacientes, caridosos e caridosas com as crianças e que aprendamos a corrigir sem humilhar, a amar sem adular e a fazer aquilo que teu Filho Jesus Cristo veio fazer entre nós, viver uma vida inteira de amor no serviço aos irmãos e às irmãs. Que todos e todas tenham um bom dia, um bom trabalho e que o Senhor Jesus permaneça sempre em nossos corações. Glória ao Pai, ao Filho e ao Espírito Santo, como era no princípio, agora e sempre. Amém.

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1: Só modão bom demais. Bom dia, gente. Bom dia. Maravilha. Marcos Rocha por aqui, me fazendo companhia nessa manhã maravilhosa de terça-feira, 23 de junho de 2026. Que bom ter você com a gente aqui na Oriente FM. Sucesso o tempo todo. Estamos por aqui com as graças do nosso poderoso e bom Deus, tocando muita moda boa pra você, sintonizado com a gente aqui na programação. E até às 8, vamos juntos!
2: Bom dia!
1: Bom dia, bom dia, bom dia! Vamos lá com moda boa! Bora acordar, gente! 5 e 3, Liu e Léo!

0: moda boa, Zezé de Camargo e Luciano.
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0: Só modão no Amanhecer Sertanejo. Bom dia, Manu Freitas, diretamente de Pratinha, no sul de Minas. Tá ligadinha na Oriente pelo aplicativo e tá mandando aqui uma alusão especial para o seu pai, Manuel, para a sua mãe, a dona Meire, também aí na sintonia, ouvindo Amanhecer Sertanejo. Manda também pro esposo, Maurílio, também ouvindo a gente. É, alô, alô, seu Manuel. Tá lá ouvindo a gente, passando aquele cafezinho no fogão a lenha, curtindo Amanhecer Sertanejo. Bom dia pra vocês aí. Dimas e seus teclados tocando pra vocês.

0: Eita, modão bom demais no amanhecer sertanejo. Que bom ter você com a gente na Oriente, abraçando aqui os amigos aí na sintonia, os amigos de Santa Maria de Itabira na sintonia. Alô, Ritinha, os amigos em Santo Antônio do Rio Abaixo, aí ligados no amanhecer sertanejo, muita moda boa. Já já tem mais, não sai daí.
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0: 5:20.
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0: dia, excelente terça-feira. Vamos juntos. Agora 5h23. Bom dia.
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0: Opa, bom dia pra você, ligado no Amanhecer Sertanejo.
6: Bom dia!
0: Só modão bom demais. Alô, Jubileu, ligado também com a gente. Fala comigo, bom dia, Jubileu.
7: Bom dia, Marcos. Bom dia, Darlan. Bom dia, Fernando Henrique, Jorge, a todos. Seja muito abençoado por Deus. Uma boa terça-feira, um bom São João a todos, para todos os amigos que estão na escuta, que passam o São João em paz, vamos que vamos, gente. Vamos. Deus abençoe nós todos, pessoal da Lagoa do Guedo, São Camilo, Gamileira, São Domingos, Quilombo,
0: certo.
7: Tabatinga, Comércio do Bruno, Peladeira, Braço Esquerdo, a todos, seja muito abençoado por Deus, um bom São João a todos.
0: Valeu, Jubileu, bom dia para você, feliz São João para você. Abraçando também aqui os amigos na sintonia, na Fazenda Pedra do Modesto. Bom dia, Fabiana, tá aí ligadinha também, mandando uma alusão aí pra filha Emily, a filha Priscila, também para o seu irmão, o Marcos, lá da Pingueira, também tá na sintonia, sua mãe, a Dona Ana, em Padre Paraíso, também na sintonia. Bom dia!

0: Teodoro Sampaio. Eita, modão bom demais, Oriente. É o apaixonado por aqui também, o trio Parada Dura. As andorinhas voltaram pra matar a saudade, recordar aqui no Amanhecer Sertanejo. Já já mais moda boa e o seu alô, você que tá participando aqui no programa. 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
0: 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Agora 5h38.
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6: Muito bem, bom dia pra você, 5h41 na Oriente.
5: Bom dia.
6: E bom ter você com a gente no Amanhecer Sertanejo. Vamos falar com os amigos aí na sintonia participando com a gente. Alô, Felipe, bom dia, Felipe.
7: Bom dia, meu amigo, Deus abençoe você.
6: Amém.
7: Deus abençoe todos os ouvintes aí da rádio. Aqui é o Felipe. Hoje eu vou estar ligadinho na rádio o dia inteiro.
6: Certo.
7: Vou estar na obra. Trabalho hoje é na obra. Na
6: certo.
7: Obra dá pra ficar ligado. Tô levando o radinho aqui, ficar sintonizado o dia todo. Manda um abraço aí pra todos os ouvintes aí que tá ligado. Pro Adão Cowboy, lá no baú.
6: Adão Cowboy.
7: Adão Cowboy, peça fina. O Tigres, manda um abraço aí pro grupo do Retalho, nosso grupo no WhatsApp, Amigos do Retalho.
6: Certo.
7: Abraço pro João Boião e pra todos os ouvintes que tá ligado na rádio aí. Toca uma música boa pra nós aí, Chapeludo.
6: Beleza, beleza, Felipe, tá aí ligado com a gente no Amanhecer Sertanejo. Bom dia pra você, obrigado pela participação. Vamos em moda boa, pediu, a gente toca, agora 5h42.

0: Eita Modão, Roberta Miranda, perigosa e linda.
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0: Só Modão bom demais, Amanhecer Sertanejo. Agora 5h48.
2: E essa é pra matar a saudade.

Baby, só sucesso bom demais na Oriente. Rick René, ligadinha também no Amanhecer Sertanejo. Minha amiga Dona Ana aí na comunidade Tombo, tá aí curtindo o Amanhecer Sertanejo. Obrigado, Dona Ana. Tá mandando também uma alusão pros amigos, pras amigas, aí sempre na sintonia. Bom dia!

0: Rio Negro e Solimões na Oriente. Já já eu volto com mais.
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0: Na Oriente, 6 horas.
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4: O anjo do Senhor anunciou a Maria, e ela concebeu do Espírito Santo. Ave Maria, cheia de graça, o Senhor é convosco. Bendita sois vós entre as mulheres, e bendito é o fruto do vosso ventre, Jesus. Santa Maria, Mãe de Deus, rogai por nós, pecadores, agora e na hora de nossa morte. Amém. Eis aqui a serva do Senhor, faça-se em mim segundo a vossa palavra. Ave Maria, cheia de graça, o Senhor é convosco. Bendita sois vós entre as mulheres, e bendito é o fruto do vosso ventre, Jesus. Santa Maria, Mãe de Deus, rogai por nós, pecadores, agora e na hora de nossa morte. Amém. E o Verbo Divino se fez carne e habitou entre nós. Ave Maria, cheia de graça, o Senhor é convosco. Bendita sois vós entre as mulheres, e bendito é o fruto do vosso ventre, Jesus. Santa Maria, Mãe de Deus, rogai por nós, pecadores, agora e na hora de nossa morte. Amém. Rogai por nós, Santa Mãe de Deus, para que sejamos dignos das promessas de Cristo. Oremos. Infundi, Senhor, como vos pedimos, a vossa graça em nossas almas, para que nós, que pela anunciação do anjo, vimos ao conhecimento da encarnação de Jesus Cristo, vosso Filho, por sua paixão e morte, sejamos conduzidos à glória da ressurreição, pelo mesmo Cristo, Senhor nosso. Amém.
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6: Quem vai à missa deve entender o tempo litúrgico. É uma sequência lógica durante o ano todinho. Por exemplo, o ano litúrgico começa com o Advento, preparando-nos para o Natal. São 4 semanas preparatórias, vem o Natal. Depois do Natal vem um tempo comum, que começa em janeiro, vai até novembro. Esse tempo comum, ele é parado na quaresma. Por exemplo, esse ano 2026, nós interrompemos o ano litúrgico na quarta-feira de cinzas. Era então o nono domingo. Agora nós recomeçamos, depois de Pentecostes, de Santíssima Trindade, recomeçamos o ano litúrgico, que vai até novembro. Quem vai à missa deve prestar atenção na leitura bíblica. A leitura bíblica é uma catequese. Aos domingos são 4 leituras.
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0: Agora 6:03.
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0: 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Bom dia pra você de volta na Oriente, agora 6:08.
1: Bom dia!
0: Só modão bom demais amanhecer sertanejo. Mais alô, mais abraços pros amigos aí na sintonia, participando com a gente. Abraçando aqui os amigos da sintonia com a gente, galera do Indaiá. Bom dia, bom dia. Obrigado, gente, pela companhia. Os amigos também com a gente em Águas Vermelhas, também na sintonia. Só modão bom demais na Oriente, 6:08.

0: modão, Nashville.g. É sucesso.
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0: Muita moda boa, mas alô também chegando por aqui para os amigos participando com a gente. Alô, Natanael Vidal, tá aí na sintonia. Obrigado pela participação. Os amigos aí na Prosper Mineração, ligados aqui no Amanhecer Sertanejo. Bom dia. Bom dia, Ivone. Os amigos também na sintonia em Santa Maria de Itabira. 6h15.

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0: música. Bom dia pra você na Oriente 6:22.
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0: Só modão bom demais na Oriente.

Zezé de Camargo e Luciano, Como Anjo, moda bonita demais pra matar a saudade. Abração dos amigos aqui na sintonia. Alô, Fábio, os amigos em Divisópolis, toda a região aí na sintonia. Milson Viana em Pedra Azul, também na sintonia com a gente. Alô, Juninho, os amigos no Pedro 100, também tá na sintonia. A nossa amiga Neuza Magalhães, os amigos em Morro do Pilar, bom dia.

0: De sucesso o tempo todo! Já já mais moda boa e mais alô pra você participando aqui no programa. 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
0: 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Agora 6h40.
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7: Olá, meus queridos ouvintes. Em nome de Deus Pai Todo-Poderoso, eu agradeço a Deus primeiramente e segundo agradeço a todos vocês, você que é ouvinte deste programa. Este programa que vai ao ar para ajudar e orientar você que precisa, você que está sofrendo com problemas espirituais. Eu sou o Mestre Manuel de Ogum. 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
8: Oração a Nossa Senhora da Medalha Milagrosa. Ó Imaculada Virgem, Mãe de Deus e minha Mãe, ao contemplar-vos de braços abertos, derramando graças sobre vossos devotos, cheio de confiança na vossa poderosa intercessão tantas vezes manifestada pela Milagrosa, embora reconhecendo a minha indignidade por causa das minhas inúmeras culpas, aproximo de vossos pés para vos expor as minhas grandes necessidades. Concedei-me, ó Virgem da Medalha Milagrosa, a graça que vos peço com grande fé e que exciteis em mim a coragem necessária para resistir aos vícios e pecados. Dai-me também força para cumprir todos os meus deveres de bom cristão. Ó Maria concebida sem pecado, rogai por nós que recorremos a vós. Amém.
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13: Eu quero agradecer a muita gente que manda mensagem, muitas pessoas que curte, que comenta o meu trabalho nas redes sociais. Ô, gente, obrigado de coração, né? 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E Deus diz, filho, faça por ti que eu te ajudarei. Procuras que tu encontras. Bate nas portas fechadas que elas se abrirão. Das trevas da ignorância à luz da ciência. É o que eu sempre digo. Você tem fé em Deus? Você tem tudo. Porque Deus acima de tudo. Foi Deus que me deu o dom para mim estar aqui agora neste momento orientando você que está desorientado através deste programa de fé, deste programa de luz. Portanto, meu amigo, minha amiga, eu quero te deixar bem claro, não importa aí a tua religião, você pode ser católico, evangélico, seja qual for sua religião, o importante é a tua fé. O importante é a tua fé. Fique tranquila, fique tranquilo. Você que entra em contato comigo pelo WhatsApp, você que desabafa, que conversa comigo nas madrugadas, pode ficar tranquilo, tranquila, meu amigo, minha amiga. O que a gente conversa aqui, você está procurando um sacerdote espiritualista de total confiança e sigilo absoluto, tá certo? Pode ter certeza disso. 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Vamos continuando com o nosso programa. O nosso programa que tem uma grande audiência por várias rádios desse Brasil afora. E você tem uma rádio? Você quer fazer uma parceria comigo? Você tem interesse em fazer uma parceria comigo aí na sua rádio? Seja ela comercial, comunitária, educativa? Fale comigo, entre em contato comigo, vamos fazer sim uma boa parceria. E sua rádio também vai ser nossa parceira, tá certo?
8: E agora vamos à carta de agradecimento dessa pessoa que obteve explicações, soluções e seus problemas foram resolvidos. E hoje encontra-se feliz e nos escreve para agradecer.
14: A consulente Maria Concebida Rosa nos escreve de Minas Gerais, mais precisamente da cidade de Açucena. Ela diz:
15: 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Aos poucos, eu já ia sentindo as minhas pernas e também as câimbras que sentia desapareceram. 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
0: Vamos prosseguindo com o programa Sua Vida e Seus Caminhos, com o mestre Manuel de Ogum. Com seu conhecimento, resolve qualquer problema espiritual. Ouviremos agora outra carta de agradecimento.
3: Em nome do mestre Manuel, estou chegando com mais uma cartinha do estado de Goiás, da cidade de Varjão. O nome da consulente que nos escreve é Érica Cardoso Silva. Na sua carta ela diz: gostaria de divulgar a graça que recebi através da intercessão do mestre Manuel. Meu marido é diabético. Há um tempo atrás ele foi hospitalizado e os médicos não faziam nada para ajudá-lo. Ele acabou pegando uma infecção no dedo do pé direito e por isso teve que amputar metade da perna. Antes da operação, eu procurei o mestre Manuel. Com certeza foi ele que deu forças para o meu marido nessa fase tão difícil. Sempre que alguém da minha família enfrenta um problema de saúde, eu recorro ao mestre, pois sou atendida prontamente. Obrigada, agradeço e peço para que divulguem a minha cartinha no programa Sua Vida e Seu.

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2: Vitorioso ou vitoriosa nesse dia de hoje. E que Deus abençoe a todos e que Deus ilumine todos os lares com muita saúde, muita paz e muitas felicidades. Fique todos com Deus. Um abraço a todos.
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7: 7:05.
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16: Olá, a partir de agora, as principais informações do Brasil e do mundo. Agronegócio, economia, política, tudo em destaque pra você. Este é o Café Express. Vamos com as primeiras manchetes de hoje. Eu sou o Evandro Filho. Governo abre crédito suplementar para reforçar o orçamento. O Brasil sentiu menos o aumento do petróleo que outros países, diz INEP. Lula reduz a 38% a avaliação negativa e mantém percepção positiva de 32%, diz Datafolha. Lojas Renner pagará 220,4 milhões de reais em JCP. CEMIG pagará 630,5 milhões de reais em juros sobre o capital próprio. O Ministério do Planejamento e Orçamento abriu um crédito suplementar de 20,5 bilhões de reais no Orçamento Fiscal da União para reforçar despesas de órgãos do Executivo, segundo uma portaria publicada em 2026. A maior parte dos recursos, cerca de 20 bilhões, será destinada ao programa Minha Casa Minha Vida, com o objetivo de ampliar o financiamento habitacional no país. O crédito será viabilizado principalmente por superávit financeiro de 2025, oriundo do Fundo Social, além de uma pequena parcela proveniente da anulação de outras dotações orçamentárias já previstas. Um levantamento do Instituto de Estudos Estratégicos de Petróleo, Gás Natural e Biocombustíveis, Eduardo Dutra, o INEP, apontou que os preços da gasolina e do diesel subiram menos no Brasil do que a média internacional após o aumento das tensões envolvendo Irã, Estados Unidos e Israel. Entre fevereiro e junho, a média global de alta foi de 17,5% para a gasolina e 23,3% para o diesel, enquanto no Brasil os aumentos foram de 4,9% para a gasolina e 13,6% para o diesel. Nos Estados Unidos e na Argentina, as elevações foram mais intensas. Segundo o estudo, a política de preços e medidas do governo brasileiro ajudaram a conter a volatilidade dos combustíveis no período analisado. Pesquisa do Datafolha aponta que a avaliação negativa do governo Lula caiu para 38%, uma redução de um ponto percentual em relação ao levantamento anterior. A aprovação permanece em 32%, enquanto 29% consideram a gestão regular e 1% não soube responder. O resultado indica estabilidade nos índices de percepção do governo. O levantamento ouviu 2.004 eleitores nos dias 17 e 18 de junho em pontos de fluxo populacional, com margem de erro de 2 pontos percentuais e nível de confiança de 95%. As notícias do mercado financeiro no seu Café Express.
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16: O Conselho de Administração da Lojas Renner, LREN3, aprovou o pagamento de 220,4 milhões de reais em juros sobre o capital próprio, JCP, aos acionistas da companhia, montante equivalente ao valor bruto de 22 centavos por ação. Conforme um comunicado enviado ao mercado, terão direito a receber o provento aqueles com posição acionária na companhia em 23 de junho de 2026. O pagamento será efetuado a partir do dia 14 de julho de 2026, sem atualização monetária. Está sujeito a imposto de renda retido na fonte. A CEMIG, ticker CEM e G4, aprovou o pagamento de 630,5 milhões de reais em juros sobre o capital próprio, mostrou um documento enviado ao mercado. Segundo o documento, o valor por ação será de 22 centavos, pago em duas parcelas. São elas: primeira parcela até 30 de junho de 2027 e a segunda até 30 de dezembro de 2027. Quem quiser aproveitar o dinheiro terá até o dia 23 para comprar o papel. A partir do dia 24, a ação passará a ser negociada e os direitos. Estas foram as primeiras notícias de hoje do Café Express. 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
1: 7:13.
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0: Você de volta na Oriente, agora 7h16.
1: Bom dia!
0: Maravilha, só modão bom demais da amanhecer, sertanejo, excelente terça-feira pra você. Deixando abraço aqui pros amigos aí na sintonia, participando com a gente. Alô, nosso amigo Júnior, também tá na sintonia. Alô, Fábio, os amigos em Divisópolis também com a gente. Bom dia, Nice, os amigos de Jacutinga, Medina na sintonia também. Obrigado pela participação. Alô, Silvânia, bom dia, fala comigo.
2: Oi, Marcos, bom dia. Aqui é Silvânia, na Fazenda José dos Santos. Gostaria, se for possível, da música para mim com Cristiano Neves, qualquer uma. Ofereço para meus filhos, meus netos, para meu esposo Jair. E para todos que estão na escuta. Ofereço para você também, tenha um bom dia.
0: Bom dia, Silvânia, obrigado pela participação. 7h17.

0: Matheus e Cauã na Oriente, sucesso o tempo todo.
1: Bom dia!
0: Que bom ter você com a gente na Oriente, abraçando os amigos aí na sintonia. Bom dia, Deusnete família em Pedra Azul, sempre na audiência também. O amigo Pedro, os amigos de General Dutra, tá aí na sintonia, participando com a gente. Bom dia, Dona Carminha e toda a família em Belo Horizonte, sempre na audiência também. Abraçando aqui o nosso amigo Júnior. Alô, Júnior, os amigos de Tuparecê também falando com a gente. Bom dia.
2: Bom dia, Marca. Aqui é Júnior de Tuparecê. Manda uma música pra nós aí. Preciso, meu amigo José Carlos Miquel, meu amigo Alil. Manda uma música de Garmão Branco aí pra nós, meu amigo. Um bom dia pra vocês.
0: Valeu, Júnior, os amigos em Tuparecê, sempre na audiência. Bom dia, Deise Luciele, os amigos em de Ferros, também tá na sintonia. Obrigado pela participação. Oi, Jusilene de Matita, também tá ouvindo a gente.
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1: FM. Agora 7h34.
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0: música na Oriente 7:37.
1: Bom
0: dia pra você, boa terça-feira, hoje 23 de junho, os amigos aqui na sintonia participando com a gente. Alô Carmina, bom dia pra você, nossa amiga Carmina em Pedra Azul, aí na sintonia, abraçando também aqui nossos amigos na sintonia com a gente. Alô Renato, bom dia Renato, fala comigo.
2: Bom dia, mano. Tô te ouvindo você aqui, meu amigo.
0: Bom
2: Manda
0: dia.
2: Pra mim uma música aí de Jean Giovanni. Nem dormindo consigo te esquecer. Falou, meu amigo?
0: Certo.
2: Pela data do meu aniversário hoje. Falou, meu amigo?
0: Opa.
2: Tô ficando velho hoje. Falou?
0: Beleza.
2: Um abraço pra você aí. Oriente sucesso o tempo todo, meu amigo.
0: Valeu, Renato. Valeu, Renato. Parabéns. Muitos anos de vida. Muitas felicidades pra você. Que essa data se repita por muitos e muitos anos.

0: vai, Gustavo Lima, na Oriente.
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0: Só modão bom demais no Amanhecer Sertanejo. Minha amiga Coquinha também tá ligada no programa. Os amigos aí da rua Araguari também na sintonia. Obrigado, gente, pela companhia. Quem mais tá com a gente participando aqui do programa? Abraçando os amigos de Tuparicê. Bom dia, obrigado pela companhia. Alô, Carlito Bispo, em Pedra Azul, também ouvindo a gente, participando aqui no programa. Alô, Dona Tereza, alô, Judásio, em Pedra Azul, no Novo Progresso. Sempre aí na sintonia também. Obrigado, gente, pela companhia. Vamos de música. Bom dia. 15 faltando para as 8.

0: Zeneto e Cristiano na Oriente, sucesso o tempo todo. Bom dia pra você, grande amigo aí na sintonia, Luan Lanas, amigos em João Molevade, galera do bairro Luanda tá aí na sintonia participando com a gente, obrigado pela companhia. Marcos do Vale, bom dia, fala comigo.
1: Bom dia, meu amigo Marcos, um abraço aí de Marcos do Vale pra você e toda a região, um abração de Marcos do Vale pra aqueles forrozeiros do mês de junho, que Deus proteja a todos, um abraço pra galera da Pingueira. E anunciando que amanhã estarei lá fazendo aquele forrozão na Pingueira. Um abraço para todos vocês aí, beleza? Valeu, cachoeirenses, valeu, presidrazulenses, valeu, pessoal da Divisa Alegre. Um abraço aí de Marcos do Vale.
0: Valeu, Marcos do Vale, forte abraço. 8 faltando para as 8.

Modão bom demais, Amanhecer Sertanejo. Mais alô, mais abraços pros amigos na sintonia. Terezinha da Fazenda Terra de Arroz tá ligadinha no programa com a gente, mandando alusão especial aí pra todos aí na sintonia, os amigos da Roça do Mato, Claudito, todos aí na sintonia, obrigado gente pela companhia. Abraçando também aqui nossa amiga Mila, os amigos da Ponte do Rio Preto também na sintonia, participando com a gente, obrigado pelo carinho. Em abraço também pros amigos na sintonia, a Vana Costa também ouvindo a gente, participando aqui no programa, obrigado pela companhia. Mas moda boa no Amanhecer Sertanejo, os amigos aí com a gente, abraçando aqui os amigos de Tuparecer. Alô, Sivaldo, em Tuparecer, sempre com a gente também, participando no Amanhecer Sertanejo. Bom dia!

Simone Maria, meu violão, nosso cachorro. Bom demais, gente. Abraço, Doriette, toda a família, os amigos de Cachoeira de Pajeú, sempre na audiência. Manuelina e toda a família, os amigos do Lajedo Pedrez. Obrigado, gente, pela companhia. Quem mais com a gente também, deixando abraço para o Rian. Os amigos aí no bairro Luanda, também na sintonia. João Molevade, ligados aí com a gente. Obrigado pela participação. Abraçando também aqui os amigos de Ferros. Finalizando, gente, o Amanhecer Sertanejo. Obrigado pela companhia. Daqui a pouquinho tem Bom Dia Oriente e muito mais música. Um abraço. Fui!

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1: Oriente, 8 em ponto.
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7: Economia brasileira cresceu 0,1% em abril, estima prévia da Fundação Getúlio Vargas. Banco Interamericano de Desenvolvimento anuncia 5,8 bilhões de dólares para a Aliança Global contra a Fome e a Pobreza. Governo cria política nacional para estudantes com altas habilidades. BC amplia acesso a contas em moeda estrangeira e flexibiliza regras para empresas. BB Investimentos recomenda a compra de VEG e a venda de Gerdau. O monitor do PIB da FGV apontou que a economia brasileira cresceu 0,1% entre março e abril, mesmo em um cenário de juros altos e aumento do preço do petróleo. Na comparação com abril de 2025, o avanço foi de 1,8%. No trimestre móvel encerrado em abril, o crescimento também foi de 1,8% frente ao mesmo período do ano anterior, enquanto no acumulado de 12 meses a expansão chegou a 2%. O estudo, que considera dados da indústria, comércio, serviços e agropecuária, indica uma economia estável, com desempenho positivo na maioria dos setores. O Banco Interamericano de Desenvolvimento anunciou a destinação de 5,8 bilhões de dólares para a Aliança Global contra a Fome e a Pobreza, iniciativa apoiada pelo governo brasileiro e voltada à redução da fome e da pobreza por meio de políticas e programas de grande escala. A Aliança reúne mais de 215 membros, incluindo países, organizações internacionais e instituições financeiras. Com o novo aporte, somado aos 4,1 bilhões de dólares de 2024, o total chega a 10 bilhões de dólares, equivalente a 40% da meta de 25 bilhões de dólares até 2030. Os recursos serão usados em empréstimos e cooperação técnica, com detalhes por países a serem divulgados posteriormente. O governo federal sancionou a Política Nacional para Estudantes com Altas Habilidades ou Superdotação por meio da Lei nº 15.436, que também cria um cadastro nacional para este público. A medida busca garantir identificação precoce, desenvolvimento integral e inclusão de estudantes com altas habilidades no sistema educacional. A legislação inclui ainda pessoas com dupla excepcionalidade quando a superdotação ocorre junto a transtornos do neurodesenvolvimento ou deficiências. Segundo o Censo Escolar de 2025, cerca de 56 mil estudantes foram identificados com essas características. A nova política prevê atendimento educacional especializado. Você por dentro das notícias do mercado financeiro no seu Café Express.
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7: O Banco Central anunciou que vai ampliar o acesso a contas de depósito em moeda estrangeira no Brasil, em medida que busca reduzir custos e facilitar operações internacionais de empresas. Com a nova regulamentação, poderão abrir este tipo de conta exportadoras, empresas com dívidas externas, companhias com participação estrangeira no capital e entidades não residentes que realizem operações de crédito externo ou investimento direto no país. Segundo o Banco Central, a mudança não altera as regras que restringem pagamentos em moeda estrangeira dentro do território nacional, nem interfere na formação do câmbio. O BB Investimentos recomenda a compra da VEG WEG3. O relatório de análise técnica apontou expectativa de captura de possível movimento de alta rastreado pelo algoritmo. Por outro lado, a casa recomendou a venda de Gerdau GGBR4, justificando que o ativo não confirmou tendência e o algoritmo sugeriu a saída. 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
1: Oriente, agora 8:10.
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12: A Oriente FM informa a hora certa.
1: Oriente FM. Oriente 8:13.

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0: Estamos por cá te fazendo companhia nessa manhã de terça-feira, véspera de São João, junto e misturado.
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0: 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Agora 8h18, 8h18. Horóscopo do dia, vai.
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3: Ótima terça-feira para você na sintonia da nossa programação. Que seja um dia maravilhoso, cheio de coisas boas, de boas novas para você. Vamos lá então. Agora é hora das previsões para o seu signo. Áries, Touro e Gêmeos.
2: Áries, de 21/3 a 20/4.
4: Oi, Áries, ótima terça-feira para você. As escolhas certas, elas estão nas suas mãos. E é fundamental colocar em prática o que é essencial para o seu crescimento pessoal e afetivo. Não perca mais oportunidades por falta de visão ou medo, tá bom? Hoje sua cor é violeta, número da sorte 31.
2: Touro, de 21/4 a 20/5.
3: Touro, é essencial compreender o que é significativo nesse novo ciclo e enfrentar os medos e limitações emocionais que têm dificultado o seu progresso. Rompa com crenças limitantes para poder alcançar maior autonomia. Esse ciclo, ele é uma oportunidade para despertar o seu melhor. Então permita-se passar pela transformação necessária em sua vida. Abra espaço para que a mudança aconteça e abrace o seu crescimento pessoal. Amarelo é a cor para hoje, o número da sorte é o número 33.
2: Gêmeos, de 21/5 a 21/6.
4: Geminiano, geminiana, ótima terça-feira aí para você que é de Gêmeos. Olha, é verdade que algumas ideias ou projetos podem não progredir até que as pessoas certas e as condições adequadas estejam presentes. Então esteja aberto, aberta a formar novas amizades e se desapegar também de velhos conceitos. Recomeçar do zero vai permitir que novas pessoas entrem na sua vida e contribuam aí pro seu crescimento. Hoje a sua cor é pink, número da sorte 24.
3: Já já para Câncer, Leão e Virgem.
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0: Chegamos, chegamos, bom dia, graças a Deus, estamos aqui, obrigado, meu Pai Celestial, obrigado, Deus maravilhoso, por nos conceder mais um dia, mais uma oportunidade, gente, esse é o melhor dos presentes, é o dom da vida, meus amigos, é mais uma oportunidade entre tantas que a gente pede todos os dias, às vezes fala que não tem oportunidade, eu tenho essa oportunidade, é a melhor de todas, estar com vida, acordar com vida, com saúde, é sensacional, obrigado, Deus, continue nos protegendo e que nós possamos estar fazendo a nossa parte em busca dos nossos objetivos, daquilo que a gente acredita, é isso aí, bom. Agora o inverno chegou, é sinusite pra cá, a cabeça doendo de um lado, é menino, a voz rouca do outro, o corpo frio, aquele resfriado, vamos turbinando aí, vamos tomando algo quente aí, pra gente ficar firme e forte na luta, hein? Vamos que vamos no Clube São João, cadê aquele arraiá, cadê o cronograma dos arraiás? Deixa eu pegar aqui o cronograma disponibilizado pela Prefeitura Municipal de Pedra Azul dos Arraiás. Dos arraiais de bairros, nesse São João 2000 e... Ah, só lembrando, 2026, só lembrando que amanhã, gente, dia 24, não haverá coleta de lixo no município Pedra Azul, hein? Razão do feriado de São João. Aí, depois de amanhã, no dia 25, já tá normalizado, se Deus quiser. Cadê a arraia do São João, hein? Cadê agora o cronograma pronto? Ó, hoje são 23, então hoje é o dia do arraiá do Timbiras, na rua Timbiras, esse arraiá de muita tradição. Já no dia 26, tem arraiá das meninas, que é no bairro Inconfidentes, na rua Marília Disseu. No dia 27, tem arraiá da Amizade, que é na rua 24, Plataforma. Virando para julho, vou destacar aqui só os dois arraiais iniciais, que a data é longa. Tem arraiá de junho e julho, arretada, doidada, menina, olha. No dia 3 de julho, arraiá das Jissaras, aí no distrito de Jissaras. E no dia 4 de julho, arraiá do Araçagi, no distrito de Araçagi, hein? Ei, beleza! É isso aí. Em breve, a gente vai divulgando os demais cronogramas da gente. Não esquecendo os arraiás, que é a grande oportunidade para a gente se divertir muito, com muita alegria, dançar e ver os foliões e a galera das quadrilhas com muita alegria se entregando, não é isso? Ontem foi o arraiá de Dona Bel, já teve o arraiá de Dona Bel, já teve também o arraiá da Ladeira, o arraiá de São Judas Tadeu. E é isso, então hoje é o dia do arraiá de Timbiras. Bora, começou! Nossa, gente boa! 8h22, bom dia!

0: Mari de Samuel, dois diferentes. Daqui a pouco mais forrozinho pra você dançar, hein? Curtiu o sucesso tranquilo do Andy Brito. Daqui a pouco a gente agita com mais forró pra galera. Segura aí.
1: Quem gostou faz barulho, Goiânia!
0: Na Oriente, 8h28, mais horóscopo.
2: 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Câncer, de 22/6 a 22/7.
3: Ótima terça-feira para você que é de Câncer, de Leão e de Virgem. Vamos abrindo este bloco com o signo de Câncer. Para que a sua carreira profissional floresça, é fundamental desapegar de pessoas manipuladoras que exerceram influência sobre você. Abra caminho para o desenvolvimento das suas metas, mas antes, identifique e elimine o que precisa ser deixado para trás. Recupere controle sobre sua vida e não permita mais ser controlado por ninguém. A independência emocional ela será essencial para alcançar o sucesso em sua trajetória profissional. Rosa é a cor para hoje, 11 é o número.
2: Leão, de 23/7 a 22/8.
4: Ótima terça-feira para você que é do signo de Leão. Olha, fazer escolhas certas, leonino, pode ser uma grande batalha, mas com seu campo de visão ampliado e a sua preparação, você está mais apto para tomar decisões. As transformações no seu trabalho são significativas e é importante seguir aí confiante, né? Porque tudo vai se encaixar e vai dar certo no final. Hoje use e abuse da sua cor, que é marrom, número da sorte 8.
2: Virgem, de 23/8 a 22/9.
3: Virgem, exatamente, um olhar mais profundo sobre a vida e suas necessidades é fundamental para alcançar o autoconhecimento e também a evolução pessoal. Soltar o controle e reconhecer o seu valor interno são passos importantes para desenvolver a autoestima e encontrar a sua verdadeira essência. A jornada de autodescoberta ela pode ser desafiadora, mas a recompensa e o crescimento e também a realização pessoal são muito importantes. Então, confie em si mesmo e siga em frente com coragem e determinação. 10 é o número da sorte, a cor é preto.
4: E daqui a pouquinho, Libra, Escorpião e Sagitário.
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0: Bora, bora, bora, bora. 8h30. Bom dia! Olha o forrozinho aí, ó. Vai!

0: 20 pessoas. Você viu que esse primeiro bloco a gente é tranquilo, tranquilo. Pra não assustar você aí, tá bom? Teve Gilder Marques, principalmente pessoas. Você fica calminho, acorda calmo. Eu, Clemia Fernandes, o amor saiu de moda. Magnífico, eu chamei o Xabeco. Ed Brito Samuel, dois diferentes. E Calango Aceso. Noda de caju, é isso. Noda de caju. Não é nota, não, Lopes. Noda. Andes, Nódia. Bom dia, 20 para as 9. Olha, tem um monte de alô pra mandar pra galera aqui. Já, já, no capricho, hein? Vai ficar ligado no 339-9709-6596. Agora, beleza. Peguei aquela friagem lá fora, agora tá aqui dentro, tá quentinho. Oh, coisa boa. O organismo começa a responder. É brincadeira não, menino. Olha, o clima é esse aí. É o clima do inverno que chegou chegando, hein? É, a pessoa já levanta, eu espirrando pro lado pro outro, sinusite pro lado pro outro. É friagem, resfriado e eu não sei o quê. É brincadeira, tem que ficar quente, se proteja. E proteja. Bom, aqui conosco tá meu amigo Tchu, ou Marconi, Marconi pra alguns e Tchu pra maioria. É o Tchu Pintor na companhia, meu grande amigo, tá aí, vou dar lá, ó. Se tocar o forrozão das antigas, por favor, manda pra nós aqui. Manda também pros meninos da pecuária, pra Vito, Gustavo Lima da Shopee. Ei, Vitão, você vê, que coisa. Esse filme é brincadeira, não. Esse menino, quando era pequeno, falava com você. Ele é porque era travesso demais, viu? Oh, do céu. Deixa eu ver o que mais. Deixa eu ver aqui. Nossa amiga Carmina. Dona Carmina tá conosco desse tedinho, hein, Dona Carmina? Lajeiro Pedreiro, só que tá em BH. Capital de Minas. Nossa capital mineira. Deus abençoe, Dona Carmina. Um abraço na Dorinha aí pra gente também. Alessandra, minha amiga Alessandra de Vizaré, que tá aí abraçando o maridão Reinaldo. Ô, Reinaldo. A música mais bonita do próximo bloco é pra você, viu? A pedido do seu querido esposo Alessandro, tá bom? A que você vai gostar é sua, é isso. Bom, tem aniversariantes? Tem? Ah, tem não, a criançada tá aí. Ah, então deixa eu dar um bom dia à criançada aqui, ué. Tem um garotinho Messias, que já deixa o seu bom dia já aí, ó. Ó, bom dia, Messias.
1: Bom dia, Naya. Amém.
0: Bom dia, Darlan. Amém. Tá vendo aí? Que papai do céu lhe proteja, Messias.
2: Bom dia.
0: É, coisa boa. Quem mais tá com a gente? Deixa eu conferir aqui. A Maria Isis. É aniversário dela hoje? A garotinha Maria Isis aí da Baixa. Deixa eu conferir se é mesmo. Ai, Maria Isis, fala comigo.
3: E aí, meu amigão? Quanto tempo? Tá sumido? Manda uma música aí pra mim, que hoje é meu aniversário, 6 aninhos. Maria Isis, Baixa de São Francisco.
0: Maria Isis, da Baixa do São Francisco, seus 6 aninhos de vida. Deus te abençoe, Maria Isis. Bom dia, vai, calma aí. Solta o barulho pra ela aí. Pronto, com muita alegria. E a Maria Isis está completando seus 6 aninhos de vida. Um abraço pra ela. Pra mamãe Maria Rosa, pro seu papai, pra toda a família. Todo mundo com muito carinho, parabenizando essa data tão especial, Maria Isis, que é nossa amiguinha aqui. Ah, falou que eu sumi, mas quem sumiu foi você, viu, Maria Isis? Papai do céu me proteja, obrigado pelo carinho, pela companhia. Quem mais é com a gente aqui? Vamos lá. Deixa eu abraçar aqui também, especialmente minha amiga Lara. Oh, apareceu a Lara, apareceu a Lara, menina. Será que ela tá onde, hein? Será que ela tá num capão queimado? Será mesmo? Ah, não é possível. Ah, quer dizer então que ela tá lá aproveitando um biscoitinho caseiro, feito pela mamãe. Ah, que coisa boa, hein? Ei, Lara! Lara Costa é o nome dela! Diretamente de Betim!

0: cidade. 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Daqui a pouco estou de volta.
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2: Vamos então agora as previsões para você que é do signo de Libra, de Escorpião, de Sagitário. Começando por você, libriano, libriana. As vitórias aí no relacionamento são notáveis, especialmente após enfrentar situações difíceis geradas pelo controle de família. A conscientização da necessidade de romper com relações tóxicas fortalece aí o vínculo amoroso. Para hoje, a sua cor é o dourado e o seu número da sorte é o 10.
1: Escorpião, de 23 do 10 a 22 do 11.
3: Para você de Escorpião, é importante estabelecer uma rotina que priorize seu bem-estar e qualidade de vida. Aprofunde-se em seus pensamentos e também ideias, pois este é um ciclo de transformação onde você deve romper com qualquer tipo de controle, seja mental ou também nas relações interpessoais. Busque maior autonomia e liberdade em suas decisões e permita-se viver de forma mais autêntica e verdadeira. Esse é um momento propício para se conectar consigo mesmo e promover mudanças positivas em sua vida. Cinza é a cor para hoje, número da sorte 47.
1: Sagitário, de 23 do 11 a 21 do 12.
2: Oi, oi, oi, Sagitário, boa terça-feira. O seu foco ele está na construção da felicidade e no desenvolvimento da sua autoestima. A relação com os filhos também ganha destaque nesse período. Para fortalecer a sua autoconfiança e explorar os seus talentos, é importante aí desapegar de comportamentos passados e também da necessidade de controle, viu, Sagitário? Hoje sua cor é roxa, seu número da sorte é o 57.
3: Já já para você de Capricórnio, Aquário e Peixes.
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1: Oriente, Oriente, agora 13 para as 9, bom dia!
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0: 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Capricórnio, de 22 do 12 a 20 do 1.
1: Muito bem, vamos às previsões agora para Capricórnio, Aquário e Peixes. Uma ótima terça-feira para vocês, começando este bloco com Capricórnio. É fundamental priorizar o bem-estar da família e cultivar relações de qualidade. A vida doméstica e também os laços familiares estão em destaque. E esse é um período de reconstrução familiar, no qual é essencial abandonar o controle e permitir que as situações se desenvolvam naturalmente. Ao encerrar um ciclo, você cria espaço para novas oportunidades e também para fortalecer os laços afetivos que realmente importam em sua vida. Seja aberto, seja aberta às mudanças e confie no processo de transformação que está acontecendo em seu âmbito familiar. A cor para hoje é amarelo, o número da sorte é o 31.
0: Aquário, de 21 do 1 a 18 do 2.
2: Oi, oi, oi, ótima terça para você que é do signo de Aquário. Aquariano, a relação aí com pessoas do seu convívio está em destaque e é essencial manter a mente aberta e aceitar as diferenças individuais. Essa diversidade é o que torna a vida especial. É hora aí de cortar laços com relações que afetaram negativamente no seu bem-estar psicológico, né? Mas que também trouxeram transformações necessárias aí para o seu crescimento. Sua cor hoje é o azul claro, use e abuse dessa cor. Seu número da sorte é o 33.
0: Peixes, de 19 do 2 a 20 do 3.
1: Alô, você de Peixes, os resultados financeiros fluirão naturalmente, pois você está dedicado e também empenhado em uma atividade alinhada com a sua vocação. E é importante se afastar de pessoas que buscam apenas controle e poder, pois essa dinâmica não será mais tolerada pelo universo. Crie novas condições para sua vida e esteja aberto e aberta a novas oportunidades que trarão prosperidade e sucesso em seu caminho. Confie muito em sua intuição e tome decisões alinhadas com o seu propósito de vida, pois é através dessa autenticidade que você vai alcançar a verdadeira realização, tá bom? A cor para hoje é verde e o número da sorte é 22.
2: E assim a gente finaliza então as previsões, né, do horóscopo dessa terça-feira maravilhosa, mas amanhã tem muito mais.
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3: Muito bem, senhoras e senhores, vamos dando continuidade aqui à nossa programação. 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Saúde e vida, meus amigos! Bora! Quem mais tá aqui? Deixa eu conferir aqui agora. Isso, com calma que dá certo, meu futuro. Deixa eu abraçar aqui. É áudio? O Wilson do Mercadão? A Dona Maria também? Deixa eu falar com a Dona Maria. Bom dia, Dona Maria. Bom dia, minha querida amiga.
4: Olá.
3: Pera aí que eu vou falar com a Dona Maria. Solta o som aí, pô. Pode ir.
4: Tudo bem com você? Manda um alôzão aí pra mim aqui, todos os amigos aqui da comunidade do Pompeirão, tá na escuta da Oriente, e um feliz São João pra você e pra todos nós.
3: Obrigado, Ana Maria, feliz São João pra senhora também, pra todos aí da comunidade de São Pedrão, ligados na Oriente. Obrigado pelo carinho, minha amiga, um ótimo dia. Um forte abraço, minha querida. Alô, Wilson, fala comigo, meu querido.
5: Bom dia, Darlan. Manda uma música aqui no mercado para nós, para Sérgio Troia, para Beice, para Naná na Fazenda Baixa, para todos que estiverem ouvindo a Oriente. Falou, Darlan, fica com Deus, meu amigo.
3: Amém, meu amigo, fica com Deus também, Deus lhe abençoe, tamo junto e misturado, como diz o ditado. Deixa eu conferir quem mais está com a gente, cadê Dona Jovelina, não está na área? Dona Jovelina tá na área, chama lá com ela então, ué. Bom dia, Dona Jovelina, fala comigo.
6: Oi, meu amigo, que frio é esse, meu amigo.
3: Oi, menina.
6: Oh, meu amigo, eu quero que você passe pra mim um forrozão com matruz com leite.
3: Tá bom.
6: Tô oferecendo para todos os meus filhos, para meus amigos, para você na rádio. Esse forrozão, oferecendo aqui para todos, daqui do Projeto Craone, para toda a região.
3: Certo.
6: Viu, meu amigo?
3: Tranquilo.
6: E te oferecendo também para meu filho que chegou de viagem, Marcelo e Cida, que está aqui na minha casa.
3: É, coisa boa!
6: Oferecendo esse forrozão aí para isso também. Tá bom?
3: Combinado,
6: Deus abençoa, amiga. E fica com Deus.
3: Amém.
6: Deus proteja aí, viu, meu amigo?
3: Senhora também, dona Jovelina.
6: Falou, meu amigão.
3: Deus te proteja também, minha amiga. E melhora. Dona Jovelina falou comigo que tá com a rouquidão, né, dona Jovelina? Ei, dona Jovelina, eu também, menina, vou pra você, viu? Esses dias aqui tava rouco pra caramba. A gente tentar, como é que se diz, pegar pouca friagem e colocar nas mãos de Deus mesmo, porque tem hora que não dá certo, não, hein? Ei, do céu. Aí eu lembrei do meu grande amigo Marcelinho Antônio. Pela primeira vez na história, eu fiquei um dia, 3 dias sem voz. Nessa temporada, 3 dias sem voz. E meu amigo Marcelinho perguntava e eu tinha que responder em mímica. Aí ele falava, dá lá, esqueci, moço. Esqueci que você não tá podendo falar.
7: Bom dia!
3: Bom dia! 8h58.

0: Cavalona, é o nome dela.
1: Vai, não sou mais barulho aí.
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0: Agora mais tranquilinho assim. Ô, dona Carminha, solta o som aí, menino. Solta o som do celular aí, menino. Ei, beleza, 9-4. Bora.
3: Cristiano Neto.

0: clarretar demais, né? Ah, menino, sócio brasileiro pra negócio aí, viu? Acabou clarretar, hein? É vontade de ir num forrozeiro, uma rasta pé do nosso brasileiro, viu? Que isso, rapaz, né? Que beleza. Bom, deixa eu mandar alô pra galera aqui. Ah, já tá falando que eu tenho que ir pro intervalo. Aí, menino, quer a luz vermelha piscando ali, ó. Ih, menino, é assim, é? Aí foi o que mais um tempinho aqui ainda, tá bom. Até porque eu tenho que me organizar aqui, ô gente boa. Senão eu vou ficar. Aí você me. Aí você coloca a pressão do break. Aí agora eu tô perdido. Pronto, me reencontrei. Porque eu quero falar com Dona Brinco, que tô sabendo que tem aniversariante na área. No clima, Dona Brinco. Vai, solta aí o forrozinho também, meu amigo. Aí, Deus parabéns. É na versão forró nós temos aqui, ué. Ô, Dona Brinco, fala comigo.
1: Bom dia, Darlan. Aqui é Brinco do Projeto Craúna. Eu te peço que você cante os parabéns para meu esposo, Quirino Gomes da Cruz, que está fazendo 70 aninhos hoje de vida.
0: Beleza.
1: Que você cante os parabéns aí para ele, deseja parabéns para ele nessa data tão maravilhosa, tão linda que ele está fazendo hoje, os 70 aninhos dele de vida. Que você canta parabéns aí para ele.
0: Parabéns pra seu querido! Muitos anos de vida! É, tu pedi até a letra, seu querido. Eu tenho que pegar a receita com seu querido, viu? Eu tenho que pegar a receita com seu querido aí, as manhas, pra chegar com 71 anos esperto, saudável, graças a Deus, né, seu querido? Que Deus abençoe a vida do senhor, hoje e sempre, amém. Muitas felicidades, com muito carinho, esposo de Dona Brinco, sua querida esposa de todos nós, ok? Sua esposa, Dona Brinco, o carinho de todos nós. Bom, hoje eu tô meio perdido, hein? Tá parecendo que eu tô chapado, mas não, gente. Eu falo que é uma loucura natural mesmo. Fala nisso, já que o pessoal me falou que tá na hora do break, pra mim não ficar mais doido, deixa eu chamar as informações aqui do Brasil do Mundo. Tem Copa do Mundo? Também? Então bora lá.

0: Pois é, gente, falando de Copa do Mundo, o técnico Ancelotti planeja usar Neymar na seleção brasileira em outra posição. Vamos saber mais sobre isso, vai.
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0: Pois é, a saída de Rafinha por lesão e a recuperação da lesão de Neymar poderiam indicar uma substituição natural na seleção brasileira. Porém, o técnico Carlo Ancelotti não pretende utilizar o camisa 10 na ponta. E para incluí-lo no time do Brasil, terá que mexer em quase todo o esquema ofensivo. O italiano não vê Neymar mais como ponta, mas sim como jogador cerebral. Por isso, o atacante de 34 anos é candidato a ocupar uma posição centralizada no ataque, como um falso 9, função que Matheus Cunha fez muito bem contra o Haiti. Embora Neymar tenha se recuperado de uma lesão de grau 2 na panturrilha, o atacante não deve ser titular no próximo jogo. A expectativa é que, caso a partida esteja controlada, o astro ganhe no máximo um pouco mais de 20 minutos em campo. O próximo adversário do Brasil é a Escócia, que é a terceira colocada com 3 pontos. E é amanhã, quarta-feira.
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0: Tem previsão do tempo aí pra não conferir aqui agora? Não tá no jeito aí não, né? Meu Deus, coloca aí. Coloca a previsão do tempo aí, vamos conferir como é que tá a previsão do tempo. Eu tô curioso em Divisópolis, que é terra do frio. É, Divisópolis é frio demais. Divisópolis, meus amigos, 18 graus nesse momento. Umidade relativa do ar 77%, ventos de 5 km por hora, não é isso? Pois é, amanhã, entre mínima 16, máxima 26, na quinta-feira mínima 17, máxima de 23 graus, porém com a sensação de frio bem menor do que essa bem que tá marcando, hein? Que a divisão é frio.
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0: Vamos lá, mais informações. Indústria mineira retoma crescimento em maio, mas registra nova queda no emprego. A produção industrial de Minas Gerais registrou alta em maio de 2026, com índice de evolução atingindo 50,6 pontos, que representa um avanço de 3,3 pontos em relação a abril. Apesar do crescimento mensal, o indicador teve queda de 1 ponto frente a maio de 2025, evidenciando um ritmo de atividade mais moderado. Em contrapartida, o emprego do setor seguiu em retração. Informações a qualquer momento em nossos plantões.
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0: Oriente 917, bom dia!
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0: Bora, bora, Oriente! Agora, 9h22, bom dia!
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0: 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Agora 9h22. Vem comigo.
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25: Alô, alô, meu povo apaixonado por histórias. Chegamos com o nosso Novelas, a sua dose diária de emoção e de tudo que a gente ama nessas tramas que prendem a gente na telinha. Em A Nobreza do Amor, o clima tá tenso, hein? Gendal tá com a pulga atrás da orelha, desconfiando que Kênia tá sendo influenciada contra ele. Enquanto isso, o pequeno Tônio, que tava com febre, teve uma melhora. Mas a preocupação continua, ainda mais depois que Onildo anunciou que ele vai passar por uma nova cirurgia. E pra complicar, Mirinho, hein? Sabotando o medicamento do menino. Que absurdo! A gente também viu Salma desesperada e a mãe, Fátima, repreendendo a filha. Carrapato deixou Barro Preto e o romance de Manuel e Ana Maria engrenou de vez, com ele prometendo pedir ela em namoro pra família. Mas o que será que Gendal vai aprontar agora que ele deduziu que Kênia e Dumi continuam juntos? Ah, Ai, meu coração, essa trama não dá um minuto de sossego. E não para por aí, viu? Daqui a pouquinho, na próxima parte do nosso programa, a gente vai te contar os destaques de Coração Acelerado. Então fica ligadinho aqui na nossa sintonia, que as emoções estão só começando.
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0: 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Desce ao vivo pra cá, manda alô pra galera. Vamos lá, que tô sabendo, tem mais aniversariante. É, vou chegar lá. Mas antes, deixa eu abraçar meu amigo Dedê e o amigo Clebinho, os meninos aí no Baba Jato Fênix. Ô, os meninos. Ô, turma boa, bom dia. Galera tá aí trabalhando bastante, tá acompanhando a gente. Valeu, Dedê. Valeu, Clebinho. Amarra esse rádio com arame aí, que ele tá quase pulando aí do lugarzinho dele, ô, Dedê. É, rapaz, não tá aguentando porrazão não, hein. O rádio não tá aguentando porrazão não, hein. Oh, coisa boa, deixa eu abraçar mais aqui também meu amigo Miguel. Meu amigo Miguel hoje, rapaz, tá de pé hoje mais cedo, né, Miguel? Aí, rapaz. É, abraço pra você, meu amigo Miguel, minha amiga Eliene, todos os amigos aí do Empoeira em Medina. Cadê a Dilson? Tá na área ainda, tomando a cerveja dele de leve? Não deixa faltar a cerveja do Adilson, não, viu, gente? O pessoal da entrega, não deixa faltar a cerveja de Adilson, não. O menino fica agitado, menino. Abraço pra vocês. Daiane, nossa amiga Daiane, tá na Rua Goiás. Ô, Daiane, bom dia, bom dia, bom dia, bom dia. Tá abraçando toda a família, todos os amigos e amigas da Rua Goiás e também pra toda a galera da Fazenda Lagoa. Alô, galera da Fazenda Lagoa. Sua querida e amada irmã Rose, meu Sagio. E Rose, bom dia, querida Rose. Deus abençoe todos vocês, toda a família. Obrigado, Daiane, pela companhia. Obrigado pela audiência. Tô sabendo que tem aniversariante mais que especial na companhia da gente. É coisa boa. O nome dele é o nosso amigo João, conhecido carinhosamente como Calango. É aniversariante de hoje, nosso amigo Calango, nosso amigo João. É, João! Fica mais experiente, menino. Deus me abençoe hoje e sempre. Obrigado pela companhia. Pois é, a filhona dele, nossa amiga Cláudia, foi o Darlan. O meu pai João escuta vocês todos os dias. Tudo que você pensar, ele gosta. E, menino, é além do forró, o cachorrinho do vovô, Edgar Mão Branca, tudo isso e muito mais ele curte na Oriente, goste mais. Ele é do povoado do Abacaxi, meu amigo João do povoado do Abacaxi, Calango, carinhosamente, aquele abraço, feliz aniversário. Alô, Cláudio, família, bom dia, bom dia.
1: Bom dia.
0: Bora, meu amigo João, eu daqui e você daí. Vamos dançar pra divertir, é isso aí. Feliz aniversário. 927, bora Edgar Mão Branca, vai.

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1: Bora no clima de São João, meus amigos. Seguimos por aqui na sua companhia, na programação da Oriente. Sucesso o tempo todo, meus amigos. É isso, bom. 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Bom, chama na mala pra galera aqui, vamos lá. Reta final do programa já, hein? Eliette Xavier, nossa amiga Eliette em Caxeiras de Pajeú. Bom dia, querida Eliette. Muito obrigado pela companhia. Minha amiga Marlene, Ana Maria, toda a galera da Cabeceira da Forquilha, Divisópolis. Bom dia, bom dia, bom dia. Lidiomar em Divisa Alegre. Muito obrigado, querida Lidiomar, família, amigos. Alusão para nossa amiga Silvia da Araçagi. Ô Silvia, bom dia, minha querida. Deus abençoe. Abraço da Lidiomar para você. Para Dona Irani também, Sirlene. Nossos amigos de Pedra Azul, na Rua João Batista de Barros, bairro Bonfim. E toda a galera do EFA, do Hospital Estefânico Faria de Almeida. Deixa eu baixar aqui a ligação. Pera aí. Muito bem, muito bem. Deixa eu mandar um abraço aqui pro meu amigo Valdir Rocha também. Ô, Valdir Rocha, um abraço pro senhor, viu, Valdir Rocha? É isso aí. Esperando ele descer pro São João aqui. Ele sabe soltar alguma coisa, bomba, foguete. Ai, meu Deus do céu. Bom, quem mais tá com a gente? Dona Ana Maria do Tombo. Alusão pra toda a galera que tá curtindo aí. A galera que tá esperando o biscoitinho sair. Eita, coisa boa. Bidó, biquinha. Silvio da Araçagi, Mazinho e família, galera da Vereda, Tamanduá, Medina, Quilombo, Lena nas Capivaras, Odete nas Couves, também a galera da Barra do Bidó, Caju, Pedra do Bolo, a região inteira. E Márcia e família também. E Dona Domar, um abraço. Coquinha da Araquari já convidou, hein? Pra tomar aquela batida, aquela carninha assada. Ô, menino, falta um desse agora não, hein? Um abraço, minha amiga. Deus abençoe todo mundo aí da Araquari. Muito obrigado pelo convite, pelo carinho de sempre. Cadê a Dona Geronice? Mandou áudio pra gente? Chame o áudio da Dona Geronice aí, que senão vai ficar brava comigo, minha orelha vai esquentar aqui. Fala comigo, Dona Geronice, bom dia!
2: Ô, Darlan, bom dia. Como é que tá você? Tá tudo bem? Eu e Brena, como é que tá aí o neném? Tá tudo bem? Aqui está tudo bem, graças a Deus. Ô, Darlan, eu vou mandar um alô pra um bocado de gente, viu? Agora nesse São João. Pra mim, meu esposo João, meus filhos, Arli, Selma, Zenaia,

0: Imara, Licelmar, viu? E também da Araçagi, Silva, Elisa e Comadinalva, Compadi, Fabrício e todos daí da Araçagi, que Deus dê feliz São João para cada um deles, viu? E para você também, viu, Darlan? E fica com Deus, um bom trabalho, um bom dia para você aí, viu? Falou, Darlan. Vai desculpando eu empatar esse tempão.
1: Ai, meu
0: tudo.
1: Deus do céu, que empatar o quê, Dona Júlia? Se alegra o nosso dia, a nossa vida, minha amiga. Tá todo mundo bem, graças a Deus. Brandinha tá bem, Paulo Gabriel também. E um abraço deles pra senhora também, tá bom? Ô, Francisco, tu tá onde, menino? Fala comigo.
2: Fala, meu amigo Darlan, bom dia.
1: Bom dia, garoto.
2: Gostaria de mandar um alô aí pra minha velha Cacilda, que tá lá na Fazenda Serra Azul. Eu tô aqui na outra fazenda do meu irmão, aqui no Córrego do Lau. Mandar um alô aqui pro Jair, tá aqui também, no jeito aqui também. E para todos ouvindo, para vocês aí da rádio, toca um forrozão com chuva aí para nós escutar aqui, é, na beleza. Fazenda aqui, Córrego do Lau, e lá na fazenda Serra Azul, Cacilda, escuta lá. Alô, meu amigo Darlan, bom dia, Oriente FM, sucesso o tempo todo.
1: Sucesso o tempo todo, Francisco, galera do Córrego do Lau, e na fazenda Serra Azul, alô, Cacilda, bom dia.

0: na Oriente, no clima de forró, no clima de São João. Faz o seguinte, vou chamar aqui o Novelas rapidinho e vou pro break, pequeno break, volto já já, porque tem um monte de alô pra galera, pra não faltar alô de ninguém, combinado? Vai aí, Novelas!
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2: 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Muito boa a sua companhia aqui no Novelas, começando a nossa parte com Coração Acelerado. Eita, que o capítulo veio cheio de reviravoltas. Zilá se reafirmando com força total na presidência, hein? Enquanto Nayane não curte nadinha a publicidade que o Ronei tá fazendo pra ela. Que situação. E o que falar de Palhares e Sinara? Ai, gente, a dupla tá sofrendo com os efeitos daquelas ervas que ingeriram. Que confusão. Mas teve romance e música também. Eduarda gravou com Leandro e ele abriu o coração pra ela. Que fofo. Só que a Eduarda, depois de tudo, ainda precisa ter uma conversa séria com o Agrado. O que será que vem por aí? E pra fechar, Nayane e Bará aprontando das suas juntos. E o João Raul, claro, já tá com a pulga atrás da orelha, suspeitando de tudo. Muita emoção, né? Não saia daí, porque na próxima parte do nosso programa, a gente volta com os destaques da novela Quem Ama, Cuida. Imperdível. Fica com a gente.
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1: Oriente, agora 15 para as 10. Bom dia, bom dia.
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7: Alô, alô, minha gente linda. Que alegria ter vocês aqui. Eu sou Andressa Pires e já chego cheia de energia pra gente mergulhar no mundo das nossas histórias favoritas. E olha, se preparem, porque agora é a vez de Quem Ama, Cuida, esquentar a tela e o nosso coração. Gente, a trama tá um fervo. Silvana, por exemplo, deixou bem claro pro Ademir que o Thiago não vai fazer exame de DNA. Que barra! E falando em barra, a Zene ameaçou a Adriana de novo, coitada. Mas a Nancy, que é amiga de verdade, defendeu a Adriana dessa encrenca. Ah, e a Adriana também pediu pro Kleber dar uma força pro Pedro esquecê-la. Será que vai dar certo? E não para por aí. A Silvana também foi tirar satisfações com a Pilar sobre esse pedido de DNA do Thiago e acabou numa discussão daquelas com a cunhada. Ai, ai, família, né? Enquanto isso, a Carolina ficou super sem graça quando o Felipe comentou o jeito que ela olha pro André. Tem romance no ar? E o Tom, hein? Apertou a Helenice pra saber se ela mexeu no celular dele. O que será que ela aprontou? E o Ademir, pasmo ao ver o André. Muitas emoções. Ufa, quanta coisa, né? Quem ama, cuida, está que não dá pra piscar. Mas não se preocupem, que a gente volta com mais babados e emoções na próxima edição do Novelas. Foi um prazer ter a sua companhia. Um beijo e até a próxima.
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8: Bora, reta final, reta final, reta final, reta final. Senão o sacristão vai tirar a gente daqui a pouco, hein? Deixa eu abraçar minha amiga Dona Zumira. Dona Zumira, um abraço da senhora, minha querida amiga. É, Dona Zumira aí do Salitre. Jesus te proteja sempre, minha amiga. Inclusive, ela tá parabenizando aqui nosso amigo João Carlos pelo seu aniversário. Alô, João Carlos. Feliz aniversário, meu querido. Abraço, Dona Zumira. Eu tô com saudade da Dona Zumira. Depois eu vou lá dar um abraço nela, se Deus quiser, viu, Dona Zumira? Fui aí esses dias, vem, volte de novo, se Deus quiser. Um abraço, tudo de bom? Quem mais tá com a gente aqui? Vamos lá, reta final. Deixa eu abraçar aqui nossos amigos Paulo Sérgio Amaral, rapaz. O Almir Pedreiro, a companhia da gente. Olá, Almir Pedreiro, bom dia, garoto! Bom dia! Bora, locutor, vai, locutor. Minha amiga Marina, Dona Maria também com a gente. Em Caxeres Pajeu, feliz São João pra vocês também, minhas amigas. Obrigado, Marina e Dona Maria. Alô, alô, Nando da Fazenda Tanque. Bom dia, Nando. Alôzão pra todos aí no tanque. Pra mamãe Eva, pro seu pai Antônio, pra cunhada Bianca. Todo mundo ligado no Oriente, no clima de São João. Alô, Lúcia da Pratinha. Bom dia, Lúcia, galera da Pratinha. Alôzão pra toda a galera da Escuta, pra toda a família. Pra galera da comunidade Malícia. Também pro cunhado, pra cunhada Josi, família. Também pros pais de toda a galera. E um feliz São João pra todo mundo aí. Obrigado, Lúcia. Alô, alô. Alô, alô. Guiomar, minha amiga Guiomar na fazenda, menino Antônio. Alô, querido Zezé, bom dia, bom dia. Obrigado pela companhia, família. Alô, Ede, Tito Parece. Ede tá aí, Ede tá aí, Ede tá aí. Alô, alô, alô, Ede.
9: E aí, irmão, tá aí, vocês aí, tá bem, graças a Deus.
8: Tudo bem,
9: camarada.
8: Graças a Deus.
9: Depois você passar uma música pra mim aqui, viu?
8: Já a música...
9: Ofensivos por daqui de Tuparecer, viu?
8: Pronto.
9: Mas é um forró.
8: Um forró pro Éden, pra galera de Tuparecer. Alô, minha amiga Cacilda, o maridão Francisco, mandou alô do lado de lá e ela responde do lado de cá.
10: Ah, bom dia, gostei da música aí. Tocam aí também pra nós curtir a música de Mastruz com Leite, qualquer uma delas. Pra me lembrar do Nordeste, as festinhas. Só fica saudade lá da festa de lá, que é bom também, mas de lá é mais puxado, né? O forrozinho lá, eu gosto muito. ofereço aí pra Francisco, pra Rafa, Gabriel, pra todos vocês da rádio.
8: Então vamos juntos fazer a viagem pro Nordeste, minha amiga, voltando à minha terra, Mastruz com Leite. Alô, Brasil!

0: fechando a primeira parte do nosso Bom Dia Oriente. Vamos agora orar, concentrar nas orações e em instante segunda parte do Bom Dia Oriente. Fechou? Combinado? Vai lá, sacristão! Pode ir!
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0: Louvado seja nosso Senhor Jesus Cristo, para sempre seja louvado. Querido povo de Deus, é terça-feira, é Jesus das Santas Chagas. E vamos juntos dizer: Jesus das Santas Chagas, basta uma gota do teu sangue e eu serei curado. Jesus das Santas Chagas, basta uma gota do teu sangue e eu serei curado. Libertai-nos da ansiedade, da depressão, protegei-nos e curai-nos do câncer. Queridos filhos e filhas, ofereço este programa a todos que estão nos acompanhando e de modo particular por todos os mensageiros, mensageiras das capelinhas de Jesus das Santas Chagas, todos os que rezam o terço das Santas Chagas e têm devoção, e todas as famílias que recebem as capelinhas das Santas Chagas. Estamos no quinto dia da novena do Sagrado Coração de Jesus. Saúdo a todos, a partir da Rádio Evangelizar, de onde tudo começa. As rádios irmãs, cujos nomes cito neste momento: Rede Oriente FM. Saúdo a você pela TV Evangelizar, sinal digital em todo o país, em várias cidades, canal aberto. Pelo YouTube, Padre Manzotti Oficial. E pelos aplicativos da Associação Evangelizar é Preciso e todas as plataformas digitais. Filhos amados, povo querido, juntos, nas Santas Chagas dolorosas e gloriosas, iniciemos, em nome do Pai, do Filho e do Espírito Santo. Amém. Naquele tempo, disse Jesus a seus discípulos: não deis aos cães as coisas santas, nem atireis vossas pérolas aos porcos, para que eles não pisem com os pés e, voltando-se contra nós, vos despedacem. Tudo quanto quereis que os outros vos façam, fazei também a eles. Repito esta frase, que é lapidar, importantíssima na nossa vida espiritual. Tudo quanto quereis que os outros vos façam, fazei também a eles. Nisto consiste a lei e os profetas. Entrai pela porta estreita, porque a porta larga é a porta espaçosa, é o caminho que leva à perdição, e muitos são os que entram por ali. Como é estreita a porta e apertado é o caminho que leva à vida, são poucos os que encontram. Reflita. Primeiro, esta frase que eu disse ser lapidar. Reflita a partir de você mesmo, de mim mesmo. Tudo o que eu quero que façam para mim, que eu também faça a eles, aos outros. Senhor, que não haja maldade, ressentimento, desejo de inveja, muito menos de vingança, humilhação. Senhor, coloque em mim sempre esta verdade: nunca fazer aos outros o que eu não gostaria que fizessem a mim. Então, a consequência disso: se alguém errou, você gostaria, estaria disposto a perdoar, porque gostaria de ser perdoado? Depois, nosso Senhor usa uma imagem muito forte: a porta estreita e a porta larga. A porta larga dos aplausos, da fama, do poder. A porta larga do dinheiro injusto, da vaidade, da soberba, a porta estreita da humildade, a porta estreita da pureza de coração, a porta estreita do pobre em espírito. Senhor Deus, nós te pedimos, dai-nos, Senhor, esta graça, que a palavra de Deus ecoe dentro de nós. E eu digo isso para você agora, nesta hora, olha no relógio. Você tem feito aos outros na medida em que gostaria que fizesse a você? Ou quando alguém erra, você é o primeiro a espalhar a discórdia, a desavença, a mentira, a calúnia, ou mesmo uma verdade só para destruir a pessoa? Porque a verdade sem caridade perde o sentido. Não deixa de ser verdade, mas passa a ser fuxico. Tem buscado a porta estreita? A porta estreita da humildade? Senhor Deus, hoje, nas tuas santas chagas, eu quero entregar, nas tuas santas chagas, aqueles que padecem na escuridão. Senhor Deus, eu te peço também por aqueles que se perderam no caminho. Peço, Senhor Jesus, por aqueles que estão doentes. E você diga: sou eu, diga seu nome, sou eu. Diga: Jesus, filho de Davi, tem de piedade de mim, você está doente. Você está depressivo? Vem me tirar, Senhor, desta depressão. Vem, Jesus das Santas Chagas, me tirar desta ansiedade. Vem, Jesus das Santas Chagas, abrir meus caminhos, caminhos retos, verdadeiros. Vem, Jesus das Santas Chagas, iluminar este momento que eu não sei que decisão tomar. Vem, Jesus das Santas Chagas, fala com Jesus como eu estou falando agora, e estou falando no meu coração, estou falando das minhas necessidades. Ei, você está no carro? Ei, você está me ouvindo pelo fone de ouvido? Coloca a mão sobre a tua dor. Coloca a mão, você está com dor hoje. Ninguém merece dor. Você está com uma ferida na perna. Você está inchado. Um órgão teu, os médicos disseram que estão parando. Senhor Deus, eu rezo por aqueles que estão na cama, pela idade avançada, outros que estão doentes, com doença crônica, Jesus das Santas Chagas. Olhe pelos cuidadores, pela família, olhe por aqueles que estão nos presídios, olhe por aqueles que estão mais um dia sem álcool, mais um dia sem cigarro, mais um dia sem drogas. Jesus das Santas Chagas, esteja atento aos nossos apelos. Jesus das Santas Chagas, escuta a nossa prece, escute o nosso clamor. Filhos, filhas, nós só começamos. Eu vou para o intervalo e volto. E volto rezando. É um momento de graça na tua vida. Chama mais uma pessoa pelo rádio, pela TV, pelo YouTube. Nós voltamos já.
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8: 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O seu nome estará lá. Faça isso hoje. Tânia, que a paz de Jesus esteja com você.
9: Amém, Padre, a sua bênção.
8: Deus abençoe, Tânia. Você fala de onde?
9: Eu falo de Salvador, Padre. É uma honra. É um prazer de falar com o Senhor. Foi Deus que providenciou tudo isso.
8: Prazer todo meu. Você me acompanha como?
9: Eu acompanho pelo aplicativo Ágio Evangelizar. Eu estou assistindo aqui pelo aplicativo YouTube. Padre, ontem eu enterrei o meu filho, Padre. Ele sofria de depressão há muitos anos. Ele ouvia muitas vozes. Ele foi a quinta tentativa de suicídio. E ele falou para mim assim, há um mês atrás, dessa vez manhã, eu vou e não volto mais. No dia 21 de maio, eu estava, fui para a academia. Quando eu cheguei, abri a porta do quarto e meu filho estava morrendo. Ele tomou 80 comprimidos. Eu não vou poder falar o nome. Mas eu peço ao Senhor, eu estou doendo muito, Padre. Ontem eu enterrei o meu filho, ele morreu no sábado, 10 horas da noite, pela pneumonia. Deu 3-2 paradas cardíacas. Levei um padre para dar unção dos enfermos.
8: Certo. Meus sentimentos pela perda do filho, Tânia. Eu não estou conseguindo ouvir muito direito. Deixa eu ver se eu entendi. Ele, no dia 21 de maio, ele tomou uma overdose de remédio, é isso?
9: Sim, isso.
8: E depois ele...
9: A gente levamos para o hospital, entubaram ele.
8: Entendi.
9: Um mês, pegou pneumonia.
8: Entendi.
9: E no sábado veio a falecer. Mas antes disso, eu levei um padre lá, na minha paróquia, para dar unção dos enfermos nele.
8: Tá certo.
9: E aí o padre me falou para mim, para me entregar o meu filho a Deus.
8: Certo.
9: A todo momento eu entreguei o meu filho a Deus. Padre, ele teve muita oração. Eu ligava para ele, eu sou associada.
8: Amém. Amém.
9: Eu sou associado que essa obra pode ter que ser, não tem que acabar, tem que continuar.
8: Sem dúvida.
9: Todos os dias, Padre, eu escuto o Senhor.
8: Amém.
9: A minha família, Padre, eu tenho 3 filhas, mulher, e ele era o único homem, Padre.
8: Entendi.
9: Padre, imagina, por favor, e por mim, minha dor. E eu posso falar uma coisa, Padre. Padre, eu peço às mães que não desista dos seus filhos como eu não desisti do meu.
8: Certo.
9: Essa doença, muita gente não leva a sério, Padre.
8: É.
9: Eu peço às mães, os pais, que cuidem dos seus filhos.
8: Entendi.
9: Leve para o psiquiatra, leve para o psicólogo, trate do seu filho, não deixe seu filho só. Diga seu filho, ame seu filho. É, Padre, eu sempre digo aos meus filhos que amo ele. Ele sabe, ele morreu sabendo que eu amava ele.
8: Certo.
9: Eu falava para todos e falo para meus filhos. Eu tenho uma filha de 36 anos. Uma de 34, uma de 18, e ele ia fazer agora sábado, 33 anos.
8: Entendi.
9: E vai ser a missa de 7º dia. Padre, eu preciso muito da oração. Meu coração está doendo, Padre.
8: Nós vamos rezar juntos.
9: Eu não sei como suportar essa dor, Padre. Ele disse para mim antes de morrer, Padre, assim. Mãe, a senhora escuta todos os dias, Padre Jesus Mazotti. Quem sabe um dia a senhora não vai falar com ele.
8: Hoje é teu dia,
9: Padre.
8: Hoje é teu dia. Infelizmente, nessas circunstâncias. Filha, qual o nome do seu filho para eu rezar na missa do meio-dia?
9: Yuri Moura Santo.
8: Só um minutinho. Yuri
9: Moura
8: Santos. Vou rezar na intenção da alma dele que descanse em paz. Reze comigo, Tânia. Jesus.
9: Sim. Jesus,
8: pelas tuas santas chagas,
9: pelas tuas santas chagas,
8: conforte meu coração,
9: conforte meu coração.
8: Meu coração dói,
9: meu meu coração dói.
8: Minha dor é grande.
9: A minha dor é grande.
8: Mas eu te entrego, meu filho.
9: Mas eu te entrego, meu filho.
8: Me ajude, Senhor.
9: Me ajude, Senhor.
8: A vencer este luto.
9: A vencer esse luto.
8: Fortaleça minha fé.
9: Fortaleça minha fé.
8: Amém.
9: Amém.
8: Que Deus abençoe, filha. Que Deus abençoe, Tânia. Sinto muito pela perda do seu filho, mas o seu recado ecoou pelo mundo inteiro. Pais, digam que amem seus filhos. E o segundo recado, tão importante quanto. Gente, se você tem em casa alguém com depressão, não é mentira. Acredite, a depressão é uma doença. Não é fingimento, é doença e precisa de tratamento. E às vezes a pessoa que está deprimida, depressiva, ela não quer ajuda. Mas isso não quer dizer que você vai desistir. Como ela disse, e é verdade, insista num tratamento psiquiátrico, num tratamento médico. Faça tudo o que puder. Lembre-se, depressão é uma doença. Eu vou para o intervalo e volto já. Volte comigo.

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0: Eu falava com a Tânia e o assunto era muito sério, pertinente. Os dois conselhos: diga aos filhos que amo, mas não só, diga às pessoas que amo. E lembre, depressão é uma doença, precisa ser tratada. Meu abraço, Tânia de Salvador, Bahia, acompanha pelo YouTube. Lá, nossa querida rádio parceira Excélsio FM, Padre Danilo Pinto dos Santos, Arcebispo Dom Sérgio da Rocha, de São Salvador, Bahia. E eu queria já anunciar Salvador, inclusive já está lá, ó. Canta o Eterno Salvador. Dia 21 de novembro, eu estarei em Salvador. Uma tarde de profunda oração, missa, terço, adoração e um show de evangelização. Portanto, dia 21 de novembro, estarei em Salvador. Da mesma forma, louva a Deus Nosso Senhor em Limeira. Ontem saudei de modo genérico, mas quero agradecer muito ao arcebispo Dom José Roberto Fortes Palau, de Sorocaba, que foi bispo de Limeira e que presidiu a Santa Missa. Quero louvar a Deus pelos 50 anos da diocese e, de modo particular, ao padre Alexander e toda a comissão que estava reunida, uma grande comissão que organizou um lindo evento, festa linda. Se você quiser ver tudo, está no YouTube, Padre Manzotti. Você está vendo a multidão? Você está vendo que multidão nesse estádio do Limeirão? Pois é. Todos em torno dos 50 anos, meio século de evangelização. Amado povo de Deus, meu abraço carinhoso à Rádio Magnificat FM. Meu grande abraço à Rádio Magnificat. Louvado seja Deus. 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Vamos à leitura orante? Escute o que as pessoas têm dito, por favor.
1: Eu gostaria de falar sobre a leitura orante de hoje, na qual o senhor falou sobre a fé imatura, que devemos ter uma fé inabalável.
0: Sim.
1: E também quando Paulo diz que vocês, padres, apóstolos, são instrumentos de Deus, e o senhor frisou, devemos amar a Jesus Cristo, não a padre,
0: não
1: seguir esse
0: padre
1: ou aquele.
0: Isso.
1: Não ser fraco quando não for atendido.
0: Isso.
1: Já querer abandonar a igreja. Que bênção
0: bom
1: de palavra hoje. Obrigada, padre.
0: Amém.
1: E todo dia me catequizar, me ensinar um pouco mais sobre as maravilhas do Senhor. Obrigada.
0: Louvado seja Deus, filha de Deus, de algum lugar do Brasil. Bíblia aberta, cartilha de oração.
2: Lá vem vindo a palavra de Deus.
0: E hoje nós continuamos. 1 Coríntios, capítulo 3, versículo 9. Seguintes. 1 Coríntios, capítulo 3, versículo 9, seguintes. Eu vou voltar um pouquinho de ontem para pegar o enredo. Eu plantei, Apolo regou. Lembra que eu expliquei quem era Apolo? Aquele missionário que veio, bom missionário, eloquente, sabido, que veio da Alexandria, que começou não entre Paulo e Apolo, mas na comunidade rivalidade. Eu sou de tal, eu sou de fulano, eu sou de ciclano. Eu plantei, Paulo regou, mas foi Deus quem fez crescer. Esse é o ponto fundamental. Todos nós plantamos, regamos, mas quem faz crescer todo bem, quem é? É Deus. De modo que não importa nem o que planta, nem o que rega, mas sim Deus que dá o crescimento. Entendeu o raciocínio? Pronto. Então paremos de brigas, fuxicos, mentiras e discórdias nas comunidades. Paremos com isso. Versículo 8. Pois não existe diferença entre a pessoa que planta e a pessoa que rega. Deus dará a recompensa de acordo com o trabalho que cada um tiver feito. Ah, padre, mas eu...

0: Deus sabe. Isso é tão importante, gente. Fazer por Deus. Porque nós somos companheiros de trabalho, Paulo falando de Apolo, no serviço de Deus. Vocês são o terreno no qual Deus faz o seu trabalho. Agora vem uma segunda comparação. Ele falou da plantação. Agora Paulo vai falar. Vocês são um edifício de Deus. É outra comparação. Usando o dom de Deus que Deus deu, eu faço o trabalho de construtor. Então nós somos construtores. É verdade. Você que trabalha, você que faz o bem de modo geral, mas que trabalha nas comunidades, você é um construtor. Põe o alicerce, outro constrói em cima dele, porque cada um deve construir com cuidado. Porque Deus já pôs Jesus Cristo como o único alicerce. Quem é o alicerce de tudo que fazemos? Quem o alicerce da igreja? Quem o alicerce da ação evangelizadora? Quem é o alicerce da missão? Jesus Cristo. E nenhum outro alicerce pode ser colocado. Alguns usam ouro, pedra, prata, pedras preciosas para construir em cima do alicerce. E ainda outros usam madeira, capim e palha. O dia de Cristo vai mostrar claramente a qualidade do trabalho de cada um. Pois o fogo daquele dia mostrará o trabalho de cada pessoa. O fogo vai mostrar e provar a verdadeira qualidade do trabalho. Em tudo que fizermos, façamos o melhor que podemos. Repito, o meu melhor pode não ser 100%, mas em tudo que fizermos, façamos o melhor que podemos. Se aquilo que alguém construiu em cima do alicerce a resistir ao fogo, então o construtor receberá a recompensa. O grande problema é que às vezes nós fazemos por obrigação, com má vontade. A pior coisa, você sabe disso, alguém fazer, limpar a casa com má vontade, lavar a roupa com má vontade, cozinhar com má vontade, trabalhar com má vontade, no seu emprego, tudo com má vontade. A pior coisa que tem, fica tudo mal feito. O que acontece? Fica sempre pontos soltos. Na minha equipe, eu sempre falo, gente, não me deixe ponto solto. O que é isso? Você fez, mas não terminou. Parou nos 99. Vai chegar a hora que vai aparecer, vai dar problema. Faça menos e faça bem feito. Faça menos e faça bem feito. Santa Teresinha dizia, colocar o amor, fazer com amor no coração da igreja. Eu serei o amor. Não sei se você me faz entender, se eu me faço entender. Por amor naquilo que faz. Eu vou para o intervalo, eu volto já, volte comigo.
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0: É que a palavra de Deus fique aí. Passe para os outros. 18h é colocado um recorte onde tem a leitura orante. É importante tudo fazer com amor. Tenho duas coisas boas para contar a você. Primeiro, que hoje, às 17h, eu estarei conduzindo a catequese. Você tem gostado das catequeses? O tema de hoje, somos eternos aprendizes. O tema de hoje, somos eternos aprendizes. Por que eu fiz essa catequese? Por que eu pensei essa catequese? Porque há muita gente que diz assim, eu estou pronto, não tem mais nada para mudar. Não, eu sou assim, nasci assim, eu vou morrer assim. Síndrome da Gabriela, eu nasci assim, eu vivi assim, vou morrer assim. Não, somos sempre aprendizes, sempre. Portanto, aceitar mudanças, aceitar transformações. Inclusive, você vê, nós temos lá as catequeses anteriores, você pode aproveitar. Como eu falo, você está cozinhando, você está fazendo esteira, você está pedalando, você está dirigindo, não precisa assistir, como um podcast, põe para ouvir. O primeiro foi, como fortalecer a fé. O segundo, a busca da maturidade. Semana passada, exercitar a oração como diálogo. Essa é muito importante, hein, gente? E hoje vai ser o tema... Somos eternos aprendizes. YouTube Padre Manzotti. Catequese toda terça-feira às 17h. O segundo recado eu falo depois que eu falar com a Wanda. Wanda, que a paz de Jesus esteja com você.
1: Amém, Padre. Sua bênção.
0: Deus abençoe. De onde você fala, Wanda?
1: Eu falo de Guarapuava.
0: Meu abraço à querida Guarapuava, como é que você me acompanha?
1: Eu acompanho pela Rádio Cultura 93.7.
0: Tá certo, diga lá, minha filha.
1: Então, padre, é com muita emoção que hoje eu falo com o senhor. Uhum. Eu sempre quis ligar aí para dar testemunho das graças recebidas na minha vida. Uhum. Mas hoje eu consegui e não é para testemunhar só graças. É para testemunhar dois grandes milagres que Deus fez na minha vida.
0: Amém.
1: E na vida da minha família.
0: Então conte para todo mundo.
1: É, então, padre, agora, dia 28 de maio, eu fui atacada pelo nosso pitbull.
0: Oh, meu Deus.
1: Ele é um cachorro enorme, né? Pesando mais de 60 quilos.
0: Misericórdia.
1: E eu fui atacada primeiro no braço, daí eu empurrei ele com o pé, ele mordeu no pé, e quando ele mordeu no pé, ele me derrubou. E nesse momento eu já estava gritando por socorro, e graças a Deus meu marido não tinha saído entregar os trabalhos dele, estava no trabalho dele, embaixo aqui de casa.
0: Sim.
1: E ouviu os meus gritos e subiu correndo. Aonde ele chegou bem na hora que o cachorro... estava mordendo meu rosto.
0: Misericórdia de Deus.
1: E ele arrancou o cachorro do meu rosto. E ali ele travou uma grande batalha.
0: Nossa.
1: Com o cachorro. Aonde eu saí gritando. E nesse momento eu já vi que o meu rosto estava todo rasgado.
0: Nossa.
1: Todo rasgado. E eu deixei meu marido ali lutando com o cachorro, né? E saí com meu rosto dilacerado, pedindo socorro na janela, descendo as escadas, chamando socorro pela porta. E nesse momento foram vindo vizinhos, né, nos ajudar. E ele ficou ali numa batalha com o cachorro, mais ou menos por uma meia hora, 40 minutos.
0: Nossa, pelas santas chagas de Jesus.
1: E foi também muito ferido nas mãos. Né? Muito, muito, né? Ficou bem feia as mãos dele.
0: Nossa.
1: Muito mordidas. Mas até que os policiais chegaram e nos socorreram. Eu, na verdade, fui socorrida por um anjo que não sei de onde saiu ali na rua. Quando eu abri a porta, eu dei de cara com ele, gritando socorro.
0: Entendi.
1: Com o rosto todo caído.
0: Entendi.
1: Mas eu consegui enxergar.
0: E como é que você está hoje?
1: Eu, à medida do possível, estou bem. Pela gravidade que foi a tragédia.
0: Imagina.
1: Todo mundo que me vê hoje, na hora, assim, se emociona e diz que eu sou um grande milagre de Jesus.
0: Amém.
1: Porque eu ainda tenho as cicatrizes, né?
0: Certo.
1: Porque eu estava sem nariz, sem boca.
0: Nossa.
1: E, assim, foi rasgado todo, né? Eu estava respirando só através do furo mesmo.
0: Sim.
1: Do meu nariz, que eles ficaram
0: aparecendo
1: os ossos.
0: Conseguiu restituir, não?
1: Sim, o médico, graças a Deus, o senhor que me encontrou na rua era um bombeiro civil. E ele já me ajudou ali no momento, a pedir um pano para todos os vizinhos que vieram ali na hora.
0: Tá.
1: E ele já foi me ajudando até que viesse o SAMU.
0: E seu marido, como é que está?
1: Ele, graças a Deus, os ferimentos dele já estão bem,
0: tá
1: bem regenerados.
0: Então diga assim, graça recebida.
1: Nossa, graça recebida, milagre recebido, é milagre testemunhado.
0: Amém.
1: Pode tocar todos os sinos.
0: Tá certo.
1: Tudo que tiver direito.
0: Toque o sino, a corneta, o shofar, vai lá, sacristão. Uma grande graça mesmo, Wanda. E a segunda graça que você ia contar, minha filha?
1: Então, a segunda graça,
0: bem
1: padre,
0: rapidinho.
1: É assim, eu sou legionária, eu sou missionária da capelinha da mãe admirável de Shanston.
0: Certo.
1: E eu não senti dor.
0: Entendi.
1: Eu não senti dor, padre. E a todo momento Deus foi muito bom comigo.
0: Tá
1: eu
0: certo.
1: Já fui operada aqui em Guarapuava. Aí a médica que me operou pediu ajuda para outro hospital aí de Curitiba. E na mesma hora o hospital me aceitou.
0: Amém.
1: Coisa que não acontece. E o helicóptero do SAMU lá de Ponta Grossa veio me buscar, me levou para a UTI. Aí já, eu estava entubada porque eu não conseguia respirar.
0: Entendi.
1: E em coma.
0: Milagre mesmo.
1: E aí em Curitiba eu passei por mais uma cirurgia. E no dia, né, que foi Corpus Christi, eu consegui levantar da cama, que eu já estava no quarto, e fui até a capela do hospital. E lá eu entreguei todas as minhas chagas a Jesus.
0: Amém.
1: E em momento algum eu questionei ele por tudo que tinha acontecido. Eu
0: tá
1: só sei agradecer. E
0: louvado
1: eu tinha uma
0: seja
1: romaria,
0: Deus.
1: Padre, eu preciso muito falar isso. Eu tinha uma romaria que eu estava preparando junto com a minha madrinha para o Encontro Nacional da Legião lá em Aparecida, nesse mesmo dia. E quando eu sentei na frente da imagem grande de Nossa Senhora Aparecida lá na capela do hospital, ela me falou claramente no meu coração que eu não fui nessa romaria, mas que ela veio.
0: Amém.
1: Ela veio ao meu encontro me cuidar.
0: Deus seja louvado, Wanda de Guarapuava. Louvado seja Deus. Guarapuava, Rádio 93 FM, Dom Hamilton Manuel da Silva de Guarapuava. Eu estarei nos 60 anos da Diocese de Guarapuava, dia 18/7. 60 anos da Diocese de Guarapuava, dia 18/7. É um grande prazer poder estar aí, dia 18 de junho. Querido povo de Deus, faltam poucos dias para as 24 horas na presença do Senhor. O pessoal já está chegando, as caravanas já estão chegando nessa semana. E você é convidado, Curitiba, região metropolitana, sábado, dia 27, a partir das 18 horas. Missas às 19, meia-noite, 6 da manhã. 8 horas, 11 horas, 18 horas e entre uma missa e outra pregação. Você é convidado a acompanhar pela TV Evangelizar, YouTube Padre Manzotti. Eu volto já, volte comigo.
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3: Muito bem, senhoras e senhores, primeira parte dos pedidos de orações e a segunda parte no final do programa. Vamos então aqui com as intenções? Vamos. Pedidos de Kevin França, Fazenda Ponte Nova, em sua intenção para o filho Ravi, esposo Gabriel, sogros Loura e Anísio, cunhado Bruno, pais Lúcia e Pio, irmã Raquel, sobrinho Jéssica, Davi, Yasmin, Rodrigo Júnior, o irmão Rodrigo na Lindóia e toda a família. Cida, na Vereda e Medina. Orações pela sua saúde, pela saúde da tia Madalena, que se encontra hospitalizada. Que Deus abençoe Madalena. Vai passar por cirurgia. Que Nossa Senhora Aparecida derrame bênção sobre sua vida. Que dê tudo certo. Amém. Mariana, olha, Marina, em Cachoeiras de Pajeú. Deus abençoe Marina. Orações em sua intenção por esposo Auredino, seus pais Alfim e Maria de Lourdes, os pais, os irmãos Eduardo e Luciano, toda a família e amigos. Luciana, no Corrego do Barro, oração para filhos João Miguel, Arthur, para sua mãe Tereza, irmão Sandra, Tatiane, José Carlos, Luciano, sobrinhos Enzo, Gabriel, Valentina, Camila e Eric, toda a família. Mila, na Ponte do Rio Preto, em Catuji, orações por sua saúde e pela saúde dos familiares. Francis Lene, na Pedra Lavrada, orações para os filhos Eduardo, Fábio Gael, também para a sua gestação, orações para Fabiano, Geisa, Simone, Cláudia, Cirila, ok, Cida, e também todos os amigos e amigas de todas as famílias. Nilde, de Visa Alegre, oração para toda a família, Eliane, Juniel, Derek, Cida, Elza, pedidos de Diana na Fazenda Bom Jardim, orações aí para toda a família, Raíssa em Pedra Azul, o irmão Farley, que Deus continue abençoando sua vida. Para a mãe Cleusa, o esposo Tiago. Para Beatriz, Laura, Stephanie, Duda, Manuel e toda a família. Senira Noredor, ações por toda a família em agradecimento a Deus pelo dom da vida. Esposo Clarisvaldo, também para Marcos, Larissa, Ramon. Especialmente para Cláudia, que é sua filha aniversariante de hoje. Que o Divino Pai Eterno e Jesus das Santas Chagas ilumine sempre. Muita saúde, bênçãos e proteção, amém. Também para os netinhos Bernardo e Lorena. Junho, no Pedro Sem, orações para as filhas Brenda e Vitória em Belo Horizonte. Também sua intenção para a dona Maria do Carmo e todos do Pedro Sem. A nossa amiga Maria do Carmo, prontinho. Nilce Viana e família conosco aqui fazendo seus pedidos. Nevinha em Águas Vermelhas também aqui com a gente. Dona Bena e todos os familiares da Estiva. Marta em Água Boa, Santa Cruz de Salinas. Maria Aparecida e família em Pedra Azul. Eliane Rodrigues e família também conosco. Todos no Progresso. Paula e família no Getúlio Vargas, Mauro Sérgio e família conosco também no Getúlio Vargas, Carla Andréia em Pedra Azul, pedidos também de Vanessa no São Roque, em Santa Cruz de Salinas, pedidos de Joelma em Águas Vermelhas aqui conosco, também a pedidos de Paulo Sérgio em Belo Horizonte para sua família, nossa amiga Carminha do Lajeiro Pedreiro está em Belo Horizonte, orações para todos da família, pedidos aqui também de nossa amiga Dona Ana Maria do Tombo e Medina, Carlito Bispo em Pedra Azul, Claudenice no Craúno, Manu Freitas e família, Esirlane na Fazenda Altamira, Leda na Comunidade Mangueira, Cida e família em Pedra Azul, Fábio em Divisópolis e Daniel Cláudio e família em Pedra Azul. Já já a segunda parte.
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0: Hoje, aniversário das rádios, Interativa FM de Matupá, Mato Grosso, Loreto FM, Itaguajé, Pará, Mater Dei FM, Piraju, São Paulo, Meruoca FM, Meruoca, Ceará, Serra 95.7 FM, Candói, Paraná, TV Evangelizar, canal 16.1 de Teixeira de Freitas, Bahia, Expande FM, Registro São Paulo e TV Três Fronteiras, Nanuque, Minas Gerais. E hoje é aniversário da minha querida irmã Joana Manzotti, de Paraíso do Norte. Que Deus abençoe com muita saúde, muita paz, muita serenidade. Joana Manzotti, um grande abraço, querida. Deus a abençoe. Gente, eu estava falando dia 27 e 28. É sábado agora, sábado e domingo. Contagem regressiva para as 24 horas na presença do Senhor. Volto a repetir, se organize. Já que como você se organiza para assistir jogo, se organiza para as 24 horas. Ora, muita gente virá, mas muita gente poderá acompanhar pela TV Evangelizar. Dia 27 e 28, dia 27 no sábado, nós começamos às 19 horas a primeira missa. Segue depois oração, oração, adoração, missa meia-noite, oração, adoração, missa às 6 da manhã, oração, adoração, missa às 8, adoração, pregação, 11 horas e termina às 18 horas com a missa e coroação da imagem de Sagrado Coração de Jesus. esteja aqui presente, Curitiba, região metropolitana. Mas você pode acompanhar o Brasil inteiro pela TV Evangelizar, YouTube Padre Manzotti. Hoje, quero enaltecer as novas capelinhas enviadas. Obrigado quem mandou as fotos. Maria de Fátima da Silva Monteiro, Rio de Janeiro. Meu abraço carinhoso, Rio. Está aí o sacerdote. Neuza Maria da Silva Rosa, Anaindeua, Pará, minha saudação, Iraci de Fátima Pereira, de Pomerode, Santa Catarina, Sônia Ramos, Porto Fernandes, Catalão, Goiás, está ali com o sacerdote, Maria José de Souza, Gurinhém, Paraíba, Ângela Maria Batista, Juiz de Fora, Minas Gerais, Valdirene Amâncio da Silva, Matupá, Mato Grosso, Antônio Oliveira dos Santos, Ipiaú, Bahia, Mônica Elaine Polis, Santa Mariana, Paraná, e Maria Leila Andrade Santos, de Guarulhos, São Paulo. Filhos amados, está ali com o sacerdote, também muito me alegra ver o sacerdote junto com as capelinhas. 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E agora juntos, amado povo de Deus, a novena do Sagrado Coração de Jesus.
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0: Ó Jesus, no seu coração eu coloco as minhas intenções nesta novena. Sagrado Coração de Jesus, fonte de todo bem e de todas as graças, onde procurarei a não ser o tesouro que contém todas as riquezas da vossa clemência e bondade? Onde baterei a não ser a porta do vosso coração, pelo qual o próprio Pai vem a nós e nós vamos a Ele? A vós, pois, Sagrado Coração de Jesus, recorremos. Em vós, Sagrado Coração de Jesus, encontro consolação quando aflito, proteção quando perseguido, força quando oprimido de tristeza. No teu coração, Jesus, encontro luz enquanto envolto nas trevas da dúvida. Sagrado Coração de Jesus, eu tenho confiança em vós. Sagrado Coração de Jesus, sede o nosso amor. Amado seja por toda parte o Sagrado Coração de Jesus. Sagrado Coração de Jesus, venha a nós o vosso reino. Sagrado Coração de Jesus, eu tenho confiança em vós. E nesta novena, hoje, quinto dia, faço o meu pedido. Qual o seu pedido, filho? Qual o seu pedido? Pensa com carinho. Sagrado Coração de Jesus, eu tenho confiança em vós. Sagrado Coração de Jesus, creio no vosso amor para comigo. Sagrado Coração de Jesus, coloque em meu coração sentimentos de amor, paz, perdão, obediência ao Eterno Pai. Jesus, manso e humilde de coração, fazei o meu coração semelhante ao vosso. Jesus, manso e humilde de coração, fazei o meu coração semelhante ao vosso. Fique com essa mensagem do Evangelho tão forte. Tudo quando quereis que os outros vos façam, fazei também a eles. O Senhor esteja convosco, Ele está no meio de nós. Abençoai, Senhor, a água, a roupa dos enfermos, as fotos de família, os remédios. Abençoai, Senhor, todos os devotos das Santas Chagas, as famílias que recebem a capelinha e os líderes. Em nome do Pai, do Filho e do Espírito Santo. Amém. E eu me despeço. Manda teus anjos, Senhor. Este clipe você já assistiu? Está no YouTube, Padre Manzotti. Evangelizar é preciso.
3: na Oriente, segunda parte dos pedidos gerações, meus amigos, agradecendo sua companhia, sua audiência, seu prestígio, sempre, que Deus abençoe todos nós. Vamos então aqui, dando continuidade, vamos lá, devagarinho, vamos chegando na sua intenção. Isso, pronto. Pedidos aqui da nossa amiga Lidiomar em Divisa Alegre, pela saúde do nosso amigo Civaldo, está hospitalizado, nosso amigo Gal, que Deus abençoe o senhor Gal. Jesus estabeleça sua saúde, meu amigo. Todos que estão hospitalizados, todos no Hospital Estefania de Almeida também, que Jesus abençoe todos vocês, gente. Orações aqui para Marquinhos, Marconi, toda a família. Minha amiga Lidimar pede orações também para a filha Fernanda, para o netinho Afonso De Luca, por sua saúde. Pela saúde também da querida Sofia. Que Deus abençoe todos vocês, viu, gente? Deixa eu pedir as orações aqui também especialmente para o nosso amigo Jonathan. Que Deus abençoe, Jonathan, pela sua saúde. Minha amiga Maria Luísa também, toda a família. Orações para Felipe também, dona Aurenita, que Deus abençoe todos. Pedidos aqui, nossa amiga dona Alzena, em Pedra Azul, nossa amiga Sinara e todos da família, que Deus os abençoe. Intenções de dona Javelina no Craúno, para toda a família, Mandré, Vitor, Léo, Cida, Marcelo, para Luizinho Hélio, também para comadre Nenga. Que Jesus das Santas Chagas proteja todos nós, a nossa saúde, amém. Vamos aqui, mais intenções? Vamos lá, vamos lá. Devagarinho, vou chegando aqui nas anotações, com calma. Neguinho da Horta, Deus abençoe. Almeirita Pereira também conosco. Pedidos aqui de Dona Marinalva, em Pedra Azul, Zequinha em família, Gabi também, Felipe, Neuza Petinga. Orações aqui também pela alma do meu grande amigo Marcelinho Ottoni, também o seu querido irmão Jorginho Ottoni e os demais amigos que já partiram, que Deus os dê em descanso eterno, gente. Orações aqui para Lucilene e família em Pedra Azul, dona Sônia Azevedo e família também. Orações para Alan Carlos, Bruna, para Anthony, também para Jean Carlos, Vanessa, Benício, para Jaine, que Deus abençoe. Orações também para Paulinho, Gabriel e todos da família, que Jesus abençoe todo mundo, amém. Pedidos também de Marilândia Félix, Marilândia é professora, Deus abençoe, Lândia, Ana Paula na Pedra do Bolo, dona Lourdes e família, dona Silvia da Bela Vista, Tânia Vieira, Júnior Catequista, Cleusa Alves, Fábio Soares, Rosana Viana, Eronice, Amanda Rodrigues. Orações também para dona Terezinha Ribeiro, dona Maria Senhora, dona Maria Lopes, Terezinha Maria de Jesus em Águas Vermelhas, do Carmo Alzeirinha, dona Roxa, minha e família, Gilda, dona Carmina, dona Valdir, seu Edmar Machado, Rodolfo Reis. Todas as intenções, que Deus abençoe. E obrigado a todo mundo pela participação. Marlene na Cabeceira da Forquilha, Bahia, Ana Maria, todos também em Divisópolis, que Deus abençoe todo mundo. Amém. E as demais intenções, que Deus abençoe todos nós.

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1: 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Muito bem, na Oriente, agora 11:12. Daqui a pouco tem mais Bom Dia Oriente.
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1: Oriente, agora 11:16. Bom dia!
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1: Muito bem, senhoras e senhores, estamos de volta na sua ZYX532 Oriente FM 98,3, sucesso o tempo todo. Emissora do Grupo Valdir Rocha de Comunicações agora, 11:17, vem comigo aqui. Informação, vamos lá.
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1: Quase 100 cidades de Minas Gerais estão em alerta para queda de até 5 graus na temperatura. Oriente 11 e 18. Quase 100 cidades de Minas Gerais estão incluídas em alerta do Instituto Nacional de Meteorologia para queda de temperatura nesta terça-feira, dia 23. O aviso vale até o fim do dia. De acordo com o órgão, os valores podem registrar declínio de 3 a 5 graus. Enquanto isso, o avanço de uma frente fria deve trazer chuva isolada para algumas regiões do estado, como o Triângulo Mineiro, Alto Paranaíba, além do sul e sudeste de Minas. Em todo o estado, as temperaturas mínimas podem variar entre 6 e 8 graus.
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1: Move Brasil aumenta a procura por carros em até 40% nas concessionárias de Belo Horizonte. As concessionárias mineiras iniciaram as operações de vendas de veículos de até R$150 mil, com juros reduzidos por meio do programa Move Brasil. Linha de crédito de R$30 bilhões do Banco Nacional do Desenvolvimento Econômico e Social, válida até setembro ou até o esgotamento dos recursos. Em Belo Horizonte, o aumento na procura por veículos chegou a cerca de 40%, o que levou empresas a reforçarem as equipes com profissionais temporários para dar conta do atendimento. Mais informações a qualquer momento em nossos plantões.
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1: Bora, bora, bora, bora, bora, bora, de volta, garoto. É o clima de São José, Oriente 98,3. É isso, meus amigos, aqui estamos. É, beleza, hein? Bom, sigo aqui preparando para mandar um alô para a galera. Devagar, devagarinho, vou chegando o seu alô, hein, gente? É, menino, é isso. Quem tá aí com a gente, hein? Deixa eu abraçar aqui primeiramente minha amiga Manuelina, do Lajeiro Pedreiro. Ó, Manuelina, sabe aquele cafezinho quentinho? Ô, minha, toda hora, né, dona Manuelina? Agora, toda hora, garrafa sendo renovado, estoque de café, que tá saindo toda hora pra aquecer a galera, hein? Ei, coisa boa. Deixa eu abraçar aqui minha amiga Adelina. Cadê a Adelina? Deixa eu falar com a dona Adelina aqui com a gente. Oi, calma aí. Eu quero ouvir a senhora, dona Adelina. Fala comigo, minha amiga. Bom dia. Bom dia, bom dia, bom dia.
15: Darlan, dá um alô.
1: Pera aí, dona Adelina, o alto tá rápido. Agora vai ficar no jeito. Agora vai, vai. Vamos lá.
15: Darlan, dá um alô pra Josina, lá da Marcela. É uma amigona de Theo. Muito, uma mulher muito alegre. Passa um forrozão lá pra ela.
1: Ei, Josinha, nossa amiga Josinha, alegria, Josinha. Deus abençoe, minha querida. Obrigado, dona Adelina. Deus abençoe, minha querida amiga. Cadê a Adriana? Tá aí? A minha amiga Diana tá na área? Eu fiquei sabendo que ela tava aí, uai. Não diga. Tá? Tá ou não tá? E não é que ela tá mesmo? Ô Diana, fala comigo, minha amiga, bom dia!
16: Bom dia, bom dia, Darlan, tudo bem, meu amigo? Como é que tá você? Manda um alôzão pra nós aqui nesse Cariri, menino, em Prêmio São João.
1: Ô, oh, beleza!
16: Eita, precisando daqueles forrozão aí, arretado. Ei. Manda pra nós aí, meu filho, um alôzão pra nós aqui, ó, pra mim, Diana, né? Você já sabe, de lei.
1: É isso?
16: Né? Aí pra Matias, Davi Lucas, Leilana, Naliele aqui no Cariri, Nezinha, que ajuda nós aqui também. E também lá na Fazenda Pedrinha, para minha irmã Vanusa, meus irmãos Lourival, Luciano, minha mãe Tereza, né? E todos os ouvintes aqui, meu filho. Todos os ouvintes, Cachoeira, Medina, Pedra Azul, Águas Vermelhas, Maristela, aqui os povoados, a zona rural, a cidade, os caminhoneiros nas estradas e todos vocês aí na rádio, viu? Um abração para todos nós, fique na paz do Senhor Jesus, que Deus abençoe o nosso dia, nosso São João. Seja repleto de bênçãos, um abraço, amigo, fique na paz, tá guardando vocês aqui, viu? Para nos fazer uma visita, tá bom? Fique na paz aí, só no forrozão para nós, e de lei, né? Forrozão aí.
1: É a minha amiga Diana aí do restaurante, se amanhã é trabalhadeira, amanhã é o corte civistão, o tempero maravilhoso. Ah, beleza. Abraço, minha amiga, todas as meninas aí no trabalho, obrigado.

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2: Bora! Bom dia, bom dia, bom dia, bom dia! Senhoras e senhores, estamos aqui no nosso clima de São João. Esquentando o negócio aqui, claro, literalmente. Vamos lá, abraço pra galera, vamos lá! Deixa eu abraçar aqui minha amiga Marineide. Ô, querida amiga Marineide, tá em Itamaraty. Ô, beleza, minha amiga! Deus abençoe sua querida mãezinha, Dona Desce. Obrigado, Dona Desce, pelo carinho, pela companhia. Deus lhe proteja, minha amiga. Muito obrigado por estar sempre com a gente aí. Gratidão, viu, minha amiga Marineide? Dê um abraço na sua mãezinha por mim, pra amiga Lidinha também, o tio Zé e o tio Tony também. Que Deus abençoe todos vocês, viu, gente? Obrigado, tio Zé e Tony. Obrigado pela companhia, família. No clima do São João, no nosso forrozão aqui na Oriente. Sensacional, hein? É mais cedo da gente. Vamos lá, vamos lá, vamos lá, vamos lá. Deixa eu abraçar aqui também minha amiga Guiomar e Zezé. Ô, Guiomar, face de menino Antônio. Daqui a pouco tem que mandar música pra gente também aqui, já, hein? Dá tempo de mandar mais música agora? Tá, então bora mandar mais música aqui então, mais alô também. Cadê o Jubileu? Chegou o Jubileu? Cadê o Jubileu? Chegou ou não chegou?
3: Ô, Darlan, nego velho, cheguei agora, moço. Um bom São João pra você, obrigado, pra família. E pra todos nós que estão na escuta, sejam abençoados por Deus, tá bom, nega? Boa terça-feira.
2: Amém.
3: Bom São João pra nós todos, nego, velho.
2: Obrigado, querido Jubileu. Um ótimo São João pra você e toda a família também, meu irmão. Junto e misturado por aqui. Alô, alô, o nome dele é Antônio Lucas. Bom dia, meu amiguinho, fala comigo.
4: Bom dia, Darlan. Eu queria pedir para você mandar um alô pra minha mãe, Luana, meu padrasto, Markleide, minha avó Lourdes, lá no Cariri.
2: Tá mandado um alôzão pra todo mundo aí, na companhia da gente. Obrigado, Antônio Lucas. Galera do Capão Queimado, Nando Moreno, peão tirado, 11:30.

0: dinheiro, dinheiro. É isso aí, rapaz. Pra cá, pra lá, pra lá, pra cá. Forró, piseiro e muito mais. Gente, boa noite. Deixa eu falar da clínica doutora Vanessa Salomão, que é depois de amanhã, agora sim, depois de amanhã, dia 25. 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Bom, pelo amor de alô pra galera, mas segura aí que eu já volto já. Tem sem paria também, muito mais. Feliz Caio, ah, menino, tem, segura aí.
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0: Oriente, agora 11h41, bom dia!
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12: Oba! Voltamos no nosso especial de São João do Oriente ao vivo, senhoras e senhores. É isso aí, é isso aí. Amanhã, amanhã quem vai estar no comando aqui, se Deus quiser, nossa amiga Patrícia Souza, gente. Eu vou estar descansando, meu amigo de cabeça, descansando. Aproveitando a fogueira também, é isso? Bacana. Agora, você vê, tanto que eu ficar rindo, minha amiga Patrícia Souza, meu mouse simplesmente esgotou aqui a bateria. Mas tem como eu ligar no fio. Mas não vai ser agora, que eu não vou sair daqui. Pera aí, tem que vir, eu tenho que pegar o fio ali fora. Calma, então vamos fazer o seguinte. Vamos mandar alô pra galera enquanto isso. Eu tô com meu teclado ali, dá pra dar um play já já. Eita, cabeça cuidada não, menino. Deixa eu mandar um abraço aqui especialmente. Cadê? Tava tudo certo aqui, pronto. Achei. A minha amiga Adriele. Oi, Adriele, bom dia aos amigos da Fazenda Pintado. Obrigado pela companhia. Faltou agora, eu queria dar um bom dia aqui, mas não tem como não. Agora que o mouse me pegou, hein? Mouse, tu tá rindo de mim, hein? Agora eu vou rir de você. Cadê meu bom dia? Não tem como não. E vou torcer pro play dar certo daqui a pouco, hein? Adriane, obrigado pelo carinho, minha amiga. Galera da Fazenda Pintado. Tô na casa da mamãe, rapaz. É que legal, hein? Mamãe Maura, curtindo aí, família reunida. Que coisa boa. Obrigado pelo carinho, pela companhia. Raíssa, tá aqui, uma alusão pra mamãe Cleusa. Ô, dona Cleusa, abraço pra senhora. Pro esposo Tiago, pra Beatriz, Laura, Stephanie, B, Manuel. Também pra toda a família. Ora, ó, alusão aí pra Igor. Ah, tá. Igor Ferrari é a música, não é isso? Raine. E pra Farley? Ah, não, Igor Ferreira. Eu tô trocando tudo aqui, viu? Eu não entendi mais. Eu tô meio doido aqui, vou, Raíssa. Deus abençoe toda a família. Muito obrigado pelo carinho, pela companhia. Quem mais tá com a gente? Vem aqui. Amigo Ronaldo, rapaz. Toda a galera de Divisópolis. Ô, Ronaldão, aquele abraço, minha amiga, galera de Divisópolis. Galera da caçamba. que tá sempre correndo a grafite. Toda vez que eu encontro com eles, falo, ó, quando você estiver lá, manda alô pra nós. Nós estamos juntos, misturado. Muito obrigado, turma boa. Deus abençoe todos vocês aí, viu, gente? A galera da grafite sempre com a gente. Que Deus abençoe todos vocês. Bora de música que eu vou ali ajeitar o meu mouse. Vai. Anda sem parede.
0: Do sax.
12: Ó. Oh. Oi, Asli. É, beleza.

0: Sara, Sara, que é isso, menino? Eu vou correr aqui, hein? É, só vai saber, né?
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0: Que negócio de passar a mão no meio, aí fala um negócio. Só me diz a senhora Silva, a senhora vem retado, viu? Senhora Silva, arretado, caboclo bom. Muito bem, o que eu faço aqui agora, hein? É, eu fiquei assustado, né? Você é doido, que gosta de passar a mão no boi, ele tá amarrado, tá pra lá. Eu, hein? Ai, ai. Bom, quem mais tá com a gente aqui? Vamos lá, deixa eu abraçar aqui também nossa amiga Mila. Ô, Mila, fala comigo, Mila. Ah, é verdade. E não é de hoje não, né, Mila? Não é de hoje não, que essa música tem que sair, vai sair hoje, se Deus quiser, daqui a pouco. Fala comigo, meu querido, tudo bem? Tudo tranquilo?
2: Tudo bem, que aqui tá bem, graças a Deus.
0: Amém.
2: Frio, que ninguém se aguenta.
0: Ah, menino, frio mesmo.
2: Eu tava aqui terminando uma almocinha aqui.
0: Sim.
2: Aí, tô aqui na escuta do seu programa. Minha neta tá aqui também comigo.
0: Abraço.
2: Gostaria, se for possível, você passar aquela música lá que ela pediu aquele dia, se pudesse. Se não puder, não tem problema não, viu?
0: Pode, cachorro do
2: quando eu entrei no ônibus.
0: Isso.
2: Ela é apaixonada com essa música.
0: Vai ouvir.
2: Ela tá aqui e disse que ia mandar mensagem pra você e eu tô mandando no lugar dela.
0: Tá bom, dona Mila.
2: Ela não sabe mandar direitinho ainda, né?
0: Sim.
2: Mas aqui tá tudo bem, graças a Deus.
0: Amém.
2: E espero que vocês aí também tá bem.
0: Tudo na
2: todo
0: paz.
2: Todo dia tô na escuta dos seus programas aqui, viu?
0: Ô, maravilha.
2: Por nada. Um bom dia, um bom trabalho, que Deus abençoe a todos. E gente, vamos sempre se falando, que todos os dias estou aqui no seu programa, escutando suas vozes, que é um programa maravilhoso.
0: Obrigado, dona Mila, na ponte do Rio Preto, em Catuji. Galera de Catuji, minha amiga Mila tava aqui, fez um procedimento cirúrgico, tá cada vez melhor e eu tô feliz demais de ouvir sua voz, dona Mila. A música que ela pediu, vou tocar agora, é Cachorrinho Vovô, Minha Mãe Chorando Por Mim. Aproveitar e mandar um abraço para Alan Carlos, Bruna, também o garotinho Anthony, que papai do céu protege todo mundo, Jean Carlos, Vanessa e Benício, Brenda Emanuele, também Paulo Gabriel, para toda a criançada e para a criança crescida, Jaine, é o nome dela, Deus abençoe, dona Sônia, José Carlos, todo mundo junto, graças a Deus, junto e misturado. Dona Antônia, fala comigo, menina, bom dia!
3: Ô, Darlan, bom dia. Atrasado, mas com carinho dobrado, Darlan. Ô, Darlan, olha, passar outro forrozinho aí. Você envia, manda pra mim.
0: Mando? Mando sim.
3: Pra mim ficar balançando aqui sentada.
0: Ei, beleza, Doratão.
3: Ai, ai, além dos tempos antigos.
0: Ô, menino.
3: Viu, Darlan?
0: Tá bom.
3: Se você for escolher uma música de forró aí pra oferecer, e eu puder oferecer, eu ofereço pra Ana Maria, minha irmã, pra Comar Rita, pra Silva, pra Imara, e também ofereço pra Creuza, pra Reinaldo, lá na Araçagi de Baixo, Bião, é da esposa dele, a irmã dela, Vânia, e a minha tia Beatriz. E também para todos os ouvintes, eu quero passar também para desejar para todos brasileiros um feliz São João abençoado.
0: Amém.
3: Que amanhã nós vamos ter vitória do Brasil.
0: Aê,
3: se Deus quiser, Senhor São João vai abençoar que o Brasil amanhã vai vencer em nome do Senhor Jesus.
0: Amém, amém.
3: Um grande abraço para você, Darlan. Um abraço para sua família. Fica com Deus.
0: Outro para a senhora e toda a família também, dona Antônia. Gostei de ver, minha amiga. Bom, nesse clima, vou lembrando que hoje, dia 23, tem um arraiado Timbinhas, na rua Timbinhas, é isso aí? É a Prefeitura Municipal de Tenerazul nos mantendo atualizado do cronograma. Hoje, arraiado Timbinhas, depois de amanhã, dia 26. Quem diz que depois da manhã, dia 26, hein, locutor? Depois da manhã, dia 25, meu amigo. Aí no dia 26, tem o arraiado das meninas na rua Marília de Seu, no bairro Inconfidentes. E no dia 27, arraiado da amizade na rua 24, plataforma. Vamos tocar a música da minha amiga Mila na ponte do Rio Preto, em Catuji. E daqui a pouco tem um forrozinho maravilhoso pra dona Antônia sacudida aí, viu, dona Antônia? Segura aí, segura aí. Bora, cachorrinho do avô, relento no forró. Minha mãe chorando por mim, bom dia. Alô, dona Ana Maria do Tombo. Meio dia e um agora. Acerta o reloginho com nós aqui, vai.

0: reta final do Bom Dia Oriente. Ó, minha amiga, eu que agradeço. Deus abençoe por tudo aí. Jesus proteja a senhora, tá bom? Obrigado pela companhia. Reta final, porque minha amiga Dorinha tá ali dançando, que eu tô vendo daqui, hein, Dorinha? Ei, Dorinha Reta, vem pra BH conosco. Um beijo pra você, minha querida, toda a família. Muito obrigado pelo carinho, Dorinha. Deixa eu abraçar meu amigo Paulo Sérgio Amaral. Ô, Paulo Sérgio, abraço, meu querido. Abraço a todos os pedreiros e ajudantes pedreiros do Brasil, Zil, Zil, Zil. Reta final do programa, tá acabando mesmo agora? É mesmo? Abraço, querida Graciele, Dona Betânia, mamãe da Graciele, Dona Betânia, na fazenda de Meireles. Obrigado pelo carinho, viu, gente? Obrigado pela audiência de sempre. Meu amigo Netinho, no Bloco Forte, tá pegando aquele almoço agora. Ô, Netinho, Deus abençoe, meu amigo. Grande Netinho Breteiro, é isso aí. É locutor de rodeio, é tudo, camarada, hein? Falar um negócio aí. Dona Lourdes Porto, minha querida amiga, em Cachoeiras, prazer, um saudade da senhora, Dona Lourdes. Um abraço pra senhora, a Soraya e todo mundo aí, tá bom? Minha amiga Daiane Família, com a gente no São Francisco, meu querido amigo Zequinha. Ô, Zequinha, aquele abraço, meu querido. Milton do Pedro Sem, valeu, valeu, Milton. Johnny Alves, carpinteiro, Johnny Carpinteiro aí, de Dubidó, valeu, querido. Dona Delecina, minha amiga. Ô, Dona Dele, aquele abraço pra senhora, que Jesus proteja sempre. Dona Terezinha Ribeiro. Ô, Dona Terezinha, Dona Zumira, toda a galera do Salitre. Meu grande amigo Alcinho, Ramiro, Adivaldo, Adinaldo, Girani, os meninos sempre na lida aí, na luta do dia a dia. Obrigado pela companhia. Alô, Diego Viola. É, menino, colega de escola. Diego Viola, o nome dele. Maquito da Ponte Nova, muito obrigado pela companhia. Maiara, deu um abraço do Dona Mari César aí nos pombos. Deus abençoe, Dona Mari César. Deus proteja sempre. Nivaldo Marigabo, Queirão do Mel, grande Nivaldo, aquele abraço. Obrigado pela audiência. É lá com a gente aqui, hein? Cássio, nosso amigo Cássio também, né, Miguel? Então, Miguel é amigo Cássio. Esqueça a galera aí não, hein? Bruninho da Empoeira. Alô, Bruno, aquele abraço. Manuel Pereira, do Campos, é o nome dele, do Empoeira, grande Manuel Pereira. Obrigado, seu Manuel, Deus abençoe o senhor. Vamos fechar o programa? Bora. Meio dia e 10, tem que almoçar, menino. Mas antes, deixa eu abraçar aqui Ronaldão, que tá afim de ouvir essa música agora. Eu sei que ele gosta. E vou mandar também para nossa amiga Dinalva. Dinalva, fala comigo, minha querida.
1: Bom dia, boa tarde, Darlan.
0: Boa minha tarde. Alegria.
1: Oi, Darlan, tudo bom?
0: Oi, tudo bem?
1: Boas festas para você.
0: Obrigado.
1: Aí, Pedra Azul, e para todos os povos de Pedra Azul e região. Eu sou de Vila Alegre, sou de Dinalva.
0: Dinalva?
1: Eu quero pedir você um forró. Um forró, uma quadrilha. Aqui tá em festa, né? Aqui na divisa, tá bom. Vem aqui, Darlan,
0: oi.
1: Mãe Tanosa.
0: Oi!
1: Tá quadrilha, tá com medo de costa aqui na festa. Vem tomar um quentão aqui.
0: Tô precisando.
1: Quer você manda aí uma quadrilha aí. Boa aí pra mim escutar aqui. Tô aqui na sintonia. Pra Claudete, Paulo e Vetinha. Pra mim mesmo, né? E pra Dindim.
0: Dindim! Ah, Dinal! A galera
1: Fabiano.
0: De Fabiano também! Galera de Misa Alegre, no clima do São João, vivendo São João! Vamos lá fechar com chave de ouro com o Batista dos teclados, é o nome dele! Beliscão! É o tradicional, esse aqui é o tradicional nosso, hein? Eita, nós!

0: Tá bom. Tá bom, meu de 15. Pessoal ali do Oriente Rei, falou assim, menino, vai trabalhar também? Se deixar, ele diminui o dia, hein? Duvida não. Fizemos isso pouco tempo atrás aí na universidade da cidade, né? Quase 5 da manhã. Quase começando a manhã 60 nele. E virar o dia aí, não, não duvida não. Ele não pode ser visto não. Gente, agradecendo todos vocês aí. Que Jesus abençoe todo mundo. Tem cuidado com bomba aí, gente. Com os foguetes, com esse negócio todo aí. Com fogueira, né? Às vezes entra uma dose que é empolgar demais. Tem que ter cuidado, tem que se atentar. Principalmente, gente, aquele cuidado mais tradicional que é bebida e volante. Aí não combina não, não combina, nem deve, nem pode. Não, se beber, não pega a direção não, que é um momento pra todo mundo se reunir e não é um momento pra gente ficar de luto, não é isso? Que Deus abençoe todas as famílias, que tenham um excelente São João, divirta com muita alegria, que Papai do Céu nos proteja livre de todos os males, para que a gente possa estar nos reencontrando aqui, como de costume, todos os dias, tá bom? Obrigado pela audiência, todos vocês, por nos fazer alegria! E amanhã, Patrícia Souza está por aqui fazendo companhia, meu amigo DJ Cabeça e eu estaremos de folga curtindo fogueira também. Valeu, gente, se cuidem! Deus proteja todos nós. Informação, vamos lá!
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0: Comissão vai avaliar canetas de semaglutida no SUS para o tratamento da obesidade. Oriente, meio-dia 16. O SUS pode passar a oferecer canetas de semaglutida para o tratamento da obesidade. O novo Nordisk protocolou um novo pedido de inclusão do medicamento na rede pública, desta vez com desconto de 59% no preço. A proposta da empresa é vencer a barreira de preço que levou à recusa do pedido do ano passado. Em paralelo, o ministro da Saúde, Alexandre Padilha, anunciou que o governo vai começar um estudo para avaliar o uso do medicamento no sistema público, que é um passo essencial para a inclusão do tratamento na rede pública. De acordo com o novo Nordisk, o medicamento usado no teste é o Wegov e vai ser distribuído para os pacientes do estudo no Hospital Grupo Hospital Conceição, no Sul. O medicamento é visto como um passo importante na rede pública de saúde, que não tem nenhum medicamento para obesidade. Hoje, a única opção para o paciente é a bariátrica, mas que enfrenta um gargalo no SUS. Informações a qualquer momento em nossos plantões. Fiquem com Deus.
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4: Meio-dia e 21 minutos.
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1: 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Meio-dia e 34 minutos. 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
1: Meio-dia e 42 minutos.
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1: Uma hora.
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16: Olá, estamos de volta. Este é o Café Express no seu rádio. Confira suas manchetes de agora do Café Express. Estudo aponta que 85% dos brasileiros vão participar de festas juninas. Safra de algodão do Brasil pode ser a segunda maior da história em 2025-2026. Brasil deverá ter centro para enfrentamento de emergências em saúde. Copasa aprova pagamento de juros sobre o capital próprio. Neoenergia pagará 262 milhões de reais em JCP. pesquisa do Instituto Locomotiva indica que 85% dos brasileiros maiores de 18 anos pretendem participar das festas de São João em 2026, um leve aumento em relação a 2025, de 81%, dentro da margem de erro de 3%. O estudo realizado com metodologia semelhante à PNAD do IBGE mostra a preferência por festas juninas de rua e gratuitas, seguidas por eventos em casas de amigos e familiares e festas em igrejas ou quermesses. O levantamento também aponta diferenças regionais, com o Nordeste liderando a participação em eventos públicos e outras regiões variando conforme o tipo de celebração. A safra brasileira de algodão 2025-2026 pode atingir cerca de 4 milhões de toneladas, segundo estimativa da Associação Nacional dos Exportadores de Algodão, acima da projeção anterior de 3,95 milhões. Caso se confirme, será a segunda maior safra da história do país, ficando atrás apenas do recorde de 4,26 milhões de toneladas, que foi registrado em 2024-2025. O aumento nas estimativas foi atribuído às condições climáticas favoráveis nos últimos meses, especialmente em estados produtores como Mato Grosso e Bahia, o que contribuiu para um acréscimo de aproximadamente 51 mil toneladas na previsão de produção. O Brasil deve criar até o fim de 2026 o Centro Brasileiro de Emergências em Saúde Pública, com o objetivo de fortalecer a resposta a epidemias, surtos e outras crises sanitárias e climáticas. A iniciativa, idealizada pelo Instituto Todos pela Saúde, prevê integração do Sistema Único de Saúde e alinhamento ao Regulamento Sanitário Internacional. A governança deve ficar sob responsabilidade da Fundação Oswaldo Cruz. O financiamento virá do Orçamento Federal, com possibilidade de recursos internacionais e receitas próprias, atuando em rede com diferentes setores do governo e instituições científicas. Hora de saber o que é destaque no mercado financeiro.
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16: O Conselho da Copasa CSMG3 aprovou a distribuição de R$142,500 mil em JCP aos acionistas referentes ao segundo trimestre de 2026. O valor por ação, conforme o comunicado divulgado, é de 37 centavos e haverá retenção de imposto de renda retido na fonte. Para um jus ao JCP, os acionistas com posição acionária na Companhia de Saneamento em 23 de junho de 2026, sendo que a partir do dia seguinte as negociações ocorrem em JCP. O pagamento está marcado para o dia 17 de agosto de 2026. O Conselho de Administração da Neo Energia, NEOE3, aprovou a distribuição de R$262 milhões na forma de juros sobre o capital próprio aos acionistas da companhia, mostrou um comunicado enviado ao mercado. Terão direito ao recebimento os acionistas constantes da base acionária da companhia em 18 de junho de 2026. De acordo com a empresa, o pagamento ocorrerá sem atualização monetária até o dia 31 de dezembro deste ano. Eu sou Evandro e este é o Café Express. A seguir estaremos de volta.
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1: 1:09.
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1: 1:40.
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1: 1:41.
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1: 2 horas.
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2: Olá, este é o Café Express que está no ar. Eu sou o Evandro. Vamos nessa com as manchetes de agora do Café Express. El Niño fará Brasil ter inverno com menos frio, prevê a meteorologia. Enad será requisito para exercício da medicina no Brasil. Produção de milho no Brasil deverá cair na safra 2025-2026. Enamed será requisito para exercício da medicina no Brasil. Fundo Imobiliário fecha contrato de 15,4 milhões de reais com o gigante do e-commerce. O inverno no Hemisfério Sul começou no último domingo, exatamente às 5h25 da madrugada, e segundo as previsões meteorológicas, deve ter características diferentes neste ano devido ao fenômeno El Niño. A estação tende a registrar temperaturas menos rigorosas no Brasil, especialmente a partir de agosto, quando o aquecimento anormal do Oceano Pacífico influencia o clima. De acordo com a consultoria Notus e a NOAA, o fenômeno ocorre quando a temperatura da região equatorial do Pacífico fica pelo menos meio grau acima da média. No país, a previsão indica chuvas acima do normal no sul, enquanto norte e nordeste podem enfrentar redução de precipitações e maior risco de seca. Embraer pagará 200 milhões de reais em juros sobre o capital próprio. A produção brasileira de milho em 2025-2026 deve alcançar 139,9 milhões de toneladas, segundo estimativa da consultoria Safras e Mercado, ficando levemente abaixo das projeções anteriores e também da safra anterior. O ajuste reflete problemas climáticos em alguns estados produtores, especialmente na safrinha. A área cultivada permanece estimada em 21,8 milhões de hectares, o que representa crescimento de 2,9% em relação à safra anterior. No entanto, a produtividade deve cair para 6.392 quilos por hectare, abaixo do ciclo de 2024-2025 e ligeiramente inferior à previsão de maio, indicando o impacto das condições climáticas sobre o rendimento das lavouras. Estudantes de medicina no Brasil só poderão se registrar no Conselho Regional de Medicina após obter desempenho satisfatório no Exame Nacional de Avaliação da Formação Médica, o Enamed, segundo medida provisória assinada pelo presidente Luiz Inácio Lula da Silva. O registro no CRM é obrigatório para o exercício da profissão. A regra valerá apenas para alunos que ingressarem na graduação após a publicação da norma. De acordo com o Ministério da Educação, o objetivo é elevar a qualidade da formação médica e permitir maior controle sobre as instituições de ensino, além de orientar estudantes na escolha das faculdades.
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2: Vamos agora com as notícias do Mercado Financeiro. O fundo imobiliário TRX Real Estate, ticker TRXF11, anunciou a assinatura de um contrato de modalidade Build-to-Suit para desenvolver e locar um novo centro de distribuição logístico para uma das maiores empresas de e-commerce do Brasil, que já integra a carteira de locatários do fundo. Segundo fato relevante divulgado ao mercado, o empreendimento será construído em Osório, no Rio Grande do Sul, e demandará um investimento estimado em 15,4 milhões de reais, considerando a aquisição do terreno e os custos de desenvolvimento e construção do imóvel. A Embraer EMBJ3 aprovou o pagamento de 200 milhões de reais em juros sobre o capital próprio, mostrou um documento enviado ao mercado. Segundo o documento, o valor por ação será de 28 centavos. Quem quiser aproveitar o dinheiro, hoje é o último dia. A partir de amanhã, o papel será negociado No caso das ADRs, recibos de empresas brasileiras negociadas em Nova York, serão negociadas ex a partir de 2 de julho de 2026. O JCP será pago no dia 24 de maio de 2027. 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
5: Oriente FM. 2:11.
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1: 2 horas e 25 minutos. 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
1: 2:32.
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1: 2:39.
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Manchete Red. 2 horas e 50 minutos.

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1: 15 horas e 3 minutos.
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1: Porque hoje é terça-feira, 23 de junho. Prazer, aqui é o Fernando Leme. Terça-feira para você que acompanha o nosso programa a partir de agora. Vamos aos fatos que marcaram época no Brasil e no mundo na data de hoje.
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1: Não tem muito não, ó. Em 1868, o americano Christopher Latham Sholes, ele recebeu a patente da invenção de uma máquina de escrever. Em 1894, foi fundado o Comitê Olímpico Internacional em Paris por iniciativa do barão Pierre de Corbin. E em 1949, acho que deve ser assim a pronúncia. E em 1949, a primeira turma de mulheres se formou em medicina na Universidade de Harvard, nos Estados Unidos. Hoje é aniversário, seria, né, aniversário de Dercy Gonçalves, falecida em 2008. Vila Nova Artigas, ele foi arquiteto, faleceu em 1985. A cantora Elza Soares faria aniversário hoje, ela morreu em 2022. Hoje é aniversário do humorista Gilbert Aranha, Zinedine Zidane, jogador de futebol, e Jason Mraz, cantor. Hoje nós estamos comemorando o Dia do Lavrador. Hoje é o Dia Internacional das Aldeias SOS. É o Dia do Atleta Olímpico e é o Dia Internacional das Mulheres na Engenharia.
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1: E vamos lá, conferindo aí a nossa programação. Segue!
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0: Era a
1: apostador do Rio de Janeiro ganhou sozinho na Mega Sena. 39 milhões, hein? Pra mudar de vida. Ô, cara sortudo. Imagina que susto, né? Ele ganhou sozinho na Mega Sena no último sábado com uma aposta simples feita em Nova Iguaçu e levou o prêmio milionário de mais de 39 milhões, ó, 39.427.096,38 reais. Imagina, quase 40 milhões de reais. O vencedor, ele acertou sozinho as 6 dezenas do concurso 3021 e mudou completamente de vida da noite pro dia. Os números sorteados foram 16, 19, 22, 24, 46 e 58. E além do prêmio principal, outras 65 pessoas acertaram 5 números e vão receber cada uma mais de 30 mil. Já a quadra teve 3.942 vencedores. Com prêmio individual, cada um leva R$840,14. Já ajuda demais, né?
2: Breno Reis e Marco Viola, aqui não no Telinha. 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

0: Sensacional, é uma atrás da outra. Fala a verdade, é só música boa aqui na nossa programação, na programação da Oriente. Aliás, só lembrando, né, você que tá aí na sintonia, que você pode mandar um WhatsApp aqui pra nossa programação e pedir a sua música. O número do nosso WhatsApp é 33997096596. Também através da nossa página no Facebook, que é o www.facebook.com/RedeOrienteFM. Vai lá, segue a gente.
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0: WhatsApp, então é hora de conferir os alôs e os abraços por aqui. Maria Emília, o Daniel, o Eduardo também, o André Gustavo, obrigado, Cláudia, Maria Reis e também o Benê Santos. Muito obrigado pelo carinho e pela audiência de cada um de vocês aí que acompanha a nossa programação.
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0: 15:24.
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0: 15h27. A gente segue por aqui com muita música boa.
1: Se você não participou ainda, vamos anotar aí o nosso WhatsApp, 33 99709 6596. Esse é o WhatsApp da Oriente FM. Participa aí.
0: Cai no laço. Essa é a trilha sonora da sua programação. Vamos lá, continua.

0: linda.
1: Valeu, parabéns.
0: Obrigado, Zeca. Prazer é nosso. Muito obrigado por tudo, meu amigo.

0: Que bom que você está acompanhando o nosso programa com muita música boa, muitas informações também, né? Do Brasil e do mundo. E as suas participações através do WhatsApp, vai mandando aí, porque daqui a pouquinho rola aquele salve, daqui a pouquinho vai rolar aquele super alô.
1: Boa, Pereira e Fred Fabrício.
2: Que prazer.
1: No Estúdio Bar.
2: Emociona, Luan.
1: Vai, Luanzinho.

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2: Com o Guilherme
3: e quem, Lulinha?
4: E aí, meu filho?
2: Obrigado, meu irmão.
3: Aqui no Goiás.
2: Vamos lá.

0: mais alô chegando pra quem tá na sintonia. Vamos lá, mandando alôzinho nessa terça-feira pra você, Ana Lúcia. A Maria de Fátima também tá na sintonia. O Miguel, grande abraço. Flaviane Carvalho, grande beijo pra você. William, a Adélia Cândida também tá acompanhando o nosso programa. Valeu.
1: E aí, tá curtindo o programa, hein? Que bom, programaço, né, pessoal? Então bora dar um girinho rapidinho aqui pro nosso intervalo e eu já volto com muito mais pra você.
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0: 15:40.
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0: E vamos lá, conferindo aí a nossa programação. Segue Rádio Oriente FM, aqui é só alegria, 98,3.
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0: Música boa pra você é aqui na nossa programação.

sabendo dessa aqui, ó. Segunda centenária mais velha do Brasil completa 115 anos. Pois é, meu amigo. Vamos dar então os parabéns pra ela. É a segunda centenária mais velha do Brasil, que completou 115 anos nesse último domingo, dia 21 de junho, cercada pelo carinho da família, em Jaboatão dos Guararapes, em Pernambuco. A dona Beatriz Ferreira Duarte, ela foi reconhecida e teve a idade certificada pela organização internacional LongevityQuest, que valida registros de pessoas acima dos 110 anos. Ela é a segunda idosa mais longeva do país e a sexta pessoa mais velha do mundo. A história da brasileira impressiona pela longevidade rara e também pela força de uma mulher que atravessou mais de um século acompanhando as transformações do Brasil e também do mundo. A família diz que ela está lúcida e que os instintos funcionam certinhos até hoje. Puxa vida! Ela nasceu no dia 21 de junho de 1911, no município de Moreno, também lá em Pernambuco. A dona Beatriz, ela foi crescendo em uma família de 12 irmãos. Hoje é a única sobrevivente entre eles. Ela se casou com Amaro Cipriano Duarte, com quem teve 8 filhos. Atualmente, 3 filhas seguem ao lado da mãe, acompanhando a rotina da centenária. A dona Beatriz dedicou a vida à família e ao cuidado da casa. Nunca trabalhou fora, mas construiu uma história marcada por afeto, resistência e união familiar e continua com a cabeça boa e também consciente.

0: vamos de alô. Meu amigo Jorge Melo tá na sintonia, Julieta. A Silvana Aparecida também, Simone Machado, Matheus e o Eric Blasques também tá acompanhando a gente sempre aí. Valeu!
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0: 15 horas e 56 minutos.
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0: 16 horas.
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0: E vamos lá, a sequência de músicas por aqui não para.
2: Essa moda é linda demais. Escuta aqui, ó.

música mais gostosa no seu rádio. Obrigado pela audiência. Continue participando aí através do WhatsApp, porque daqui a pouquinho vai rolar aquele salve. Daqui a pouquinho vai rolar aquele alô pra quem tá acompanhando a nossa programação. Obrigado aí pela audiência. Vamos lá, a música continua.

0: pessoal de Santa Cruz de Salinas, Curral de Dentro e também Ninheira. Muito obrigado pelo carinho, muito obrigado pela sintonia de cada um de vocês aqui na Oriente.
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0: terça-feira também é dia de mandar alô e abraço pra quem tá acompanhando a gente, pra quem tá na audiência. Minha amiga Regiane de Paula. Alô, Ricardo Oliveira, um grande abraço. A Vânia. A Lúcia também. A outra Lúcia aqui, ó. Lúcia Ferreira também tá na sintonia junto com a gente. Obrigado pelo carinho, essa tá no trabalho. Tá lá no salão de cabeleireiro, né? Tá trabalhando e curtindo a gente. Obrigado, Lúcia. A Francisca Isabel também tá na sintonia da nossa programação. A Maria Eugênia e a Juliana dos Santos também. Ô, coisa boa.
1: E aí, tá curtindo? Claro que tá. Tá gostando? Espero que sim. Então, aguenta a mão aí que a gente já volta com muito mais músicas pra você. Peraí.
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2: Oriente FM.
5: 16 horas e 16 minutos.
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2: Oi.

0: 16h20. 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
1: Pois é, viva, viva, viva a medicina. Médico brasileiro que ajudou a separar irmãs siamesas unidas pela cabeça emocionou equipes médicas do mundo inteiro. As crianças passaram pela cirurgia histórica de 40 horas no final de 2025 e agora, após meses de recuperação, as meninas finalmente receberam alta e puderam voltar para casa. Isso aconteceu na Nigéria. Olha aí, o neurocirurgião pediátrico Gabriel Mufarrej, ele participou do procedimento realizado em Abu Dhabi, lá nos Emirados Árabes Unidos, ao lado de especialistas de vários países e mais 3 brasileiras também. E ao todo, mais de 60 profissionais de saúde, 20 nacionalidades participaram da operação, incluindo médicos do Reino Unido, Emirados Árabes Unidos, a Nigéria também. Uma força-tarefa internacional, né? Com apenas 19 meses de vida, as meninas passaram por 4 cirurgias realizadas ao longo de 4 meses até a separação definitiva. As irmãs nasceram com uma condição raríssima chamada craniópago, quando os crânios ficam unidos e partilham tecidos cerebrais e também vasos sanguíneos. Deu tudo certo, graças a Deus. 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
1: E vamos lá, conferindo aí a nossa programação. Segue.
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0: aquela música maravilhosa que você gosta rola aqui na nossa programação. Nosso muito obrigado pelo seu carinho, pela sua audiência. Continue pedindo a tua aí através do nosso WhatsApp. Daqui a pouquinho a gente vai mandar aquele alô pra galera toda que tá na sintonia aí. E claro, sua canção também rola aqui na nossa programação, né? Muito bom saber que você tá aí. Esteja você em casa, no seu trabalho, esteja você aí dando uma caroninha pra gente no teu carro, no teu caminhão. Nosso muitíssimo obrigado pela tua audiência. Vamos lá, a programação não para.
1: Daniele Davi, Mari Fernandes, chorei no ouvido.

Vamos lá, os alôs não podem parar. Vamos lá, registrando as participações dos nossos ouvintes aqui. A Vera, o Altair está na sintonia, Adriano Ribeiro também, Marcos, Angelita Ribeiro, obrigado pelo carinho.

0: 6 minutos.
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0: 16:39.
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0: sensacional. Para você que tá aí no trabalho, nosso muito obrigado pelo carinho. Tô sabendo que tem bastante gente com o radinho ligado aí no trabalho, em casa, no seu carro dando uma caroninha. Boas festas para todos vocês aí. Vamos lá, o programa não pode parar, o programa por aqui segue. Olha, você pode continuar participando aí, mandando seu WhatsApp para nossa programação. O número é 33997096596. Essa é a Rádio Oriente FM. Manda aí o seu WhatsApp pra gente. Vai lá.
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0: E vamos lá, porque por aqui é só música boa.

0: Obrigada, BH.
1: Aquela música que você gosta, na melhor programação do seu rádio. Você participa, você pede, a gente, né, vai anotando aqui os pedidos musicais, mandando para o programador e a qualquer momento rola na nossa programação. Vamos nessa, a música continua.

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0: Muita música aqui na Rádio Oriente FM. 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

0: terça-feira sensacional pra todo mundo. É hora de mandar alô nessa terça-feira, hoje é dia 23. A Ana Jesus tá com a gente também, a Angélica Oliveira, obrigado pelo carinho, Hélio. A Zélia Aparecida tá aí, mandou WhatsApp pra nossa programação. A Edila Maria, nome diferente. A Elisa Bernardes também, obrigado pela audiência de vocês. Pessoal, segura as pontas aí que eu volto já.
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4: 17 horas e 2 minutos.
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0: 17:06.
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2: Vamos lá, boa terça-feira pra você, babados e fofocas, está no ar, hoje é dia 23.
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2: E a gente tá aqui do meu lado, dica do dia de hoje, Gi.
6: Fernando, um truquezinho pra quando você for cozinhar o seu ovo, né, acontecer dele rachar, fazer aquela bagunça na água, espalhafatasco, existe essa palavra?
2: Vixe,
6: esparramar.
2: Se não existe, já ficou inventado.
6: Esparramar, gente, aquela clara toda na água, fazer aquela lambança. Eu tenho um truquezinho pra isso não acontecer.
2: Maravilha, então, daqui a pouquinho, essa dica, minha senhora. Muito importante pra você que tem restaurante também aí, né, precisa não deixar perder os ovos, né? Fazer aquela lambança. Ai, meu Deus. Vamos lá. Primeira fofoquinha, Gi.
6: E bora, bora de fofoquinha, gente. Tô aqui, olha, no site do Ofo Chico e a Sabrina Sato e o Nicolas anunciam a chegada do primeiro filho, né? A apresentadora e o ator compartilharam uma notícia especial com os fãs na manhã da última segunda-feira. Por meio de um vídeo publicado nas redes sociais, o casal anunciou que tá à espera do primeiro filho. Da publicação, os dois celebraram o momento, né? Com uma mensagem nova sobre uma nova fase da família, né? O nosso amor chamou e floresceu, Deus sabe de tudo. Pra revelar a novidade, eles escolheram uma participação muito especial. A filha da apresentadora, Zoe, narrou o vídeo que anunciou a chegada do bebê. Durante o registro, a menina contou que desejava ganhar um irmãozinho há anos e que costumava fazer esse pedido nas suas orações. Ai, toda a felicidade do mundo pra eles, né, gente?
2: Tá vendo aí, né, as principais notícias que estão rolando aí nos principais sites de informações e fofocas, você fica sabendo aqui. Vamos de música?

0: Olha aí, que bacana quem tá na sintonia. Essa canção aqui foi da Gabriela. Minha amiga Erika também tá na sintonia. Alô, meu amigo Marcos, um abraço pra você. Pra quem não pegou a abertura do programa, a gente vai trazer a dica do dia já já.
1: Isso mesmo, truquezinho pra não fazer lambança quando acontecer do ovo rachar na hora do cozimento.
0: Boa, daqui a pouquinho.

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0: 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Mais uma fofoca, Gi.
1: Continuo aqui no Ofo Chico e o cantor Bad Bunny alcançou mais um marco da sua trajetória. Isso porque ele entrou para a história da indústria musical. Segundo dados do ranking do Billboard, né, do Boxcore, o artista se tornou o primeiro latino a ultrapassar a marca de $1 bilhão em arrecadação de bilheteria com turnês ao longo da carreira. Grande parte do resultado tá ligado à turnê dele, né? A última turnê, que registrou forte procura aí por ingressos desde o início. As apresentações seguem até julho e acumulam números expressivos de público e receita em diferentes países, né? O feito ganhou ainda mais destaque porque a atual série de shows não inclui apresentação nos Estados Unidos. Tradicionalmente, né, o mercado norte-americano costuma desempenhar um papel importante para os artistas que buscam aí recorde de arrecadação em turnês internacionais, que não é o caso de Bad Bunny.
0: Daqui a pouquinho tem mais pra sua terça-feira. 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

0: A Oriente FM informa a hora certa. Oriente FM. 17:21.
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2: 17:23.
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2: 17:23.
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7: Ei, coisa boa, vamos voltando aqui com o nosso programa.
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7: E vamos fofocando também, mais uma, Gi.
9: E a assessoria da ginasta Rebeca Andrade se pronunciou agora no comecinho da semana, ontem, após a repercussão de publicações recentes feitas, né, pela atleta nas redes sociais. Numa nota, a equipe informou que a mulher que apareceu do lado da medalhista olímpica não é sua namorada. Conforme os representantes de Rebeca, a pessoa retratada nas imagens é uma amiga próxima que teve presente aí na arena e foi mencionada pela atleta numa série de stories dedicados, né, a pessoas importantes ali da sua trajetória pessoal e também profissional. A repercussão das imagens logo levou os internautas a resgatarem outros registros publicados anteriormente. Em diferentes fotos compartilhadas nas redes sociais, as duas aparecem juntas em encontros com amigos. Numa dessas ocasiões, elas posaram ao lado da jogadora de vôlei Carol Gattaz, né? E usuários também recordaram que Rebeca esteve com a mesma mulher durante o carnaval desse ano. A Rebeca nunca falou publicamente sobre a orientação sexual, costuma preservar a vida pessoal, né? Em 2024, porém, ela comentou pela primeira vez os rumores que ligavam, né, ela à jogadora de vôlei Gabi Guimarães. Na ocasião, durante uma entrevista à Cazé TV, a atleta reagiu com bom humor ao chip criado pelos fãs após os Jogos Olímpicos de Paris, né? Eu levo na zoeira, disse ela até o momento, né? O único relacionamento assumido publicamente pela Rebeca foi com o fisiculturista Luiz Clayton, né? E os dois mantiveram relacionamento entre 2022 e 2024. Agora eles estão especulando aí um romance com essa suposta amiga.
7: Boa! Daqui a pouquinho tem mais uma pra você. Vamos tocar música agora? Vamos atender o pedido do Marco Antônio aqui, que tá na sintonia lá no trabalho. Alô, Marcão. Um abraço pra você. Olha a sua moda aí, garoto.

0: Esse é o programa Babados e Fofocas. Que bacana você poder estar junto com a gente. Obrigado pelo carinho. Daqui a pouquinho tem a dica da Gi.
1: Isso mesmo, um truquezinho pra quando você vai cozinhar o ovo, né? Às vezes acontece dele rachar e faz aquela bagunça toda, né? Então com esse truquezinho não vai acontecer mais esse tipo de bagunça.
0: É isso aí, minha senhora. Então fique ligadinho aí, viu? Pra você que precisa, né, fazer, é, enfim, fazer ou se utilizar de ovos todos os dias, pra quem tem restaurante, eu em casa também, né? Vamos lá, o programa não pode parar.

0: Que delícia! Saber que você está aí do outro lado, acompanhando a nossa programação, acompanhando a gente aí pelo seu rádio. Esteja você em casa, no carro ou no trabalho, agradecemos a sua audiência. 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

0: Esse é o meu, é o seu, é o nosso Babados e Fofocas. Coisa boa, coisa maravilhosa. Pra quem tá na sintonia do nosso programa aí, nosso muito obrigado pelo carinho, nosso muito obrigado pela sintonia. Quero mandar aqui um beijão pra Vivian e pra Luana, que estão no trabalho acompanhando o nosso programa, viu, Gi? A Cristina Lemes também, será que ela é minha parente? Cristina Lemes também tá na sintonia junto com a gente.
1: Beijão, gente.
0: Vamos fofocar!
1: Pulei aqui pro nosbastidores.com.br. A Poliana Rocha nega briga com Ana Castela e chama rumor de triste, né? A Poliana, ela usou os stories do Instagram no finalzinho da semana que passou aí pra poder negar qualquer desentendimento com a Ana Castela, que é ex-namorada do seu filho Zé Felipe. A mãe do cantor repostou uma publicação que trazia a teoria criada por fãs, né? Com a legenda, mãe de Zé Felipe estaria chateada com a Ana Castela. Veja a teoria dos fãs, né? Sobre a imagem, a Poliana respondeu com ironia. Eu não tô nem sabendo disso. Na legenda do repost, ela foi além e criticou a forma como o rumor surgiu. É curioso como algumas pessoas criam história. Triste, né? Pra quem não lembra, Zé Felipe e Ana Castela terminaram o relacionamento em dezembro do ano passado, mas a proximidade entre a boiadeira e a família do cantor não parece ter sido afetada, não. Mesmo depois da separação, né, Ana chegou a visitar a casa da Poliana pro almoço, ocasião em que as duas compartilharam fotos juntas nas redes sociais. Então, gente, a inveja, a maldade tá nos olhos de quem vê, né?
0: Daqui a pouquinho tem mais uma fofoquinha pra você, não sai daí não.
2: E aí, tá curtindo? Claro que tá. Tá gostando? Espero que sim. Então, aguenta a mão aí que a gente já volta com muito mais músicas pra você. Peraí.
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3: 17:39.
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3: 17 horas e 41 minutos.

0: Bora lá, vamos seguindo com o nosso programinha.
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0: Programão, melhor dizendo, né? Porque tem mais fofoca pra você. Manda aí, Gi.
3: Continua aqui nos bastidores e uma pausa inesperada no palco, gente. A Simone Mendes interrompeu sua apresentação na madrugada do último sábado no show no Mossoró, Cidade Junina, no Rio Grande do Norte, pra correr pro banheiro, né? A cantora, gente, tava enfrentando uma forte dor de barriga e decidiu ser transparente com o público sobre o motivo da pausa. Olha, eu vou falar a verdade pra vocês. Eu tô com medo de viralizar de novo. Tem 2 dias que eu tô com dor de barriga. Tô suando pra ir no banheiro. Vocês nem imaginam. Posso ir no banheiro? Pelo amor de Deus, gente. Deixa eu ir no banheiro, né? Disse a artista ali ao vivo, pedindo que os músicos mantivessem o show enquanto ela se ausentava por alguns minutos. E a sinceridade da cantora divertiu quem tava no show. Rapidamente também repercutiu nas redes sociais depois que ela publicou o vídeo do momento, né? Na legenda da postagem, Simone resumiu o episódio com bom humor. A dor de barriga às vezes não escolhe dia, lugar e hora. Ela é terrível, né? Claro, os seguidores reagiram com risadas, comentários de apoio, destacando a espontaneidade da artista ao compartilhar um momento tão pessoal em meio a uma apresentação profissional, né, gente? Imagina que sufoco!
0: Boa, daqui a pouquinho tem mais uma. Não saia da sintonia. Vamos seguindo o programa. Vou tocar agora a música da Giovana. A Giovana tá na sintonia junto com a gente. Alô, Giovana Souza, tá lá no centro acompanhando. Toma seu modão aí, querida.

0: Gilmar, pô, tamo
1: junto. Esse é o nosso Babados e Fofocas, coisa boa. Quem tá na sintonia é a Larissa, a Elisângela Souza também tá junto com a gente, Ana Paula, o Alex Silva também tá junto com a gente, alô, Lara Félix, grande beijo pra você. Gi, daqui a pouquinho tem a dica.
2: Isso mesmo, um truquezinho pra não fazer bagunça se o seu ovo rachar na hora de cozinhar.
1: Boa. Já vai pegar o papel e a caneta pra você anotar, viu, minha senhora?

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0: assim, vamos seguindo com o nosso programa. Nosso muito obrigado. Obrigado mesmo aí pela sintonia, pela audiência de cada um de vocês aí. Vai mandando seu WhatsApp, daqui a pouquinho tem mais alô. Chegou a hora da dica da Gi. Fala aí, Gi.
1: Bora pra nossa diquinha do dia, então. Como evitar que a casca do ovo rache ao cozinhar? Gente, se a casca do ovo racha durante o cozimento, vaza clara, vira uma bagunça na panela, depois você não consegue tirar a casca do ovo, quebra tudo, é uma melequeira danada, né? O que a gente vai usar? O vinagre, gente. O vinagre ele não impede a rachadura, tá? Mas se a rachadura acontecer, o ácido que tem no vinagre, ele coagula a clara instantaneamente no local do corte, selando a fenda e impedindo que vaze mais e vire toda aquela melequeira. Então, o que você vai fazer? Você vai colocar uma colher de chá de vinagre na água, onde você vai cozinhar os ovos tradicionais. Então, se acontecer de rachar, não vai virar aquela bagunça toda e depois você vai conseguir descascar o seu ovinho aí normalmente.
0: Puxa, que legal, vale a pena testar?
1: Ou se vale, Fernando. E o bom é que meio que estanca ali a clara, ela não sai, não esparrama, não faz a bagunça. E depois você consegue descascar o ovo normalmente, perfeitamente. Porque quando vaza, ele racha, depois você não consegue descascar, né? Ele entra água, fica um horror. Desse jeito você vai ter o ovo bonitinho aí pra você descascar.
0: Valeu, gente, até amanhã.
1: Valeu.
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0: 18 horas.
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2: O anjo do Senhor anunciou a Maria, e ela concebeu do Espírito Santo. Ave Maria, cheia de graça, o Senhor é convosco. Bendita sois vós entre as mulheres, e bendito é o fruto do vosso ventre, Jesus. Santa Maria, Mãe de Deus, rogai por nós, pecadores, agora e na hora de nossa morte. Amém. Rogai por nós, Santa Mãe de Deus, para que sejamos dignos das promessas de Cristo. Oremos. Infundi, Senhor, como vos pedimos, a vossa graça em nossas almas, para que nós, que pela anunciação do anjo, vimos ao conhecimento da encarnação de Jesus Cristo, vosso Filho, por sua paixão e morte, sejamos conduzidos à glória da ressurreição, pelo mesmo Cristo, Senhor nosso. Amém.
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13: 18 horas e 6 minutos.
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13: Dezoito horas e 6 minutos.
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0: Pois é, parece clichê falar sobre isso, mas é super verdade. O medo é uma ilusão. Essa frase é do Michael Jordan. E ele que disse isso. O medo é uma ilusão. Você acha que algo está no seu caminho, mas não há nada realmente lá. O que há é uma oportunidade de fazer o seu melhor e obter algum sucesso. Quantas vezes a gente vai deixando de tentar porque a gente imagina obstáculos maiores do que realmente são? Quantas oportunidades passam diante de nós porque o medo cria barreiras invisíveis e transforma dúvidas em muros aparentemente intransponíveis? A verdade é que o medo, ele tem uma habilidade curiosa e faz o futuro parecer mais difícil do que realmente será. Ele vai mostrando pra gente cenários negativos, fracassos imaginários, derrotas que ainda nem aconteceram. Mas quando finalmente a gente dá o primeiro passo, aí sim a gente percebe que muitos desses monstros existiam apenas dentro da nossa ilusão, da nossa mente. Toda grande conquista, ela começa com alguém enfrentando a insegurança. Ninguém nasce pronto. Ninguém inicia uma jornada com todas as respostas. Ninguém nasce falando, caminhando, comendo, bebendo. O sucesso, ele não pertence aos que nunca sentiram medo. Pertence aos que seguiram em frente, apesar dele. Então, que essa terça-feira agora, né, nossas vidas, seja um novo projeto, um dia de mudança de vida, ou até mesmo uma simples decisão, que pode parecer assustadora no início, mas talvez aquilo que você chama de obstáculo seja, na verdade, para essa terça-feira, uma porta esperando para ser aberta. Vai lá! Talvez o desafio que você está encontrando diante de você mesmo, de você mesma, seja justamente a oportunidade que pode levar ao crescimento que tanto deseja. Então, você não pode permitir que o medo escreva sua história. Ela pode até parecer, mas não precisa assumir o controle. Olha para frente, confie na sua capacidade, vai se lembrando de que tudo o que já superou até aqui passou. Você é mais forte do que você imagina e muito mais preparado do que você acredita. Então, hoje, em vez de perguntar, e se eu falhar? Experimente perguntar, e se eu conseguir? Porque muitas vezes o sucesso, ele está exatamente do outro lado da coragem de tentar. Então, tenha um excelente dia, uma ótima terça-feira para você. A oportunidade está aí à sua frente, vai lá e dá o primeiro passo. Quero ver. Se você não participou ainda, vamos anotar aí o nosso WhatsApp, 33 99709-6596. Esse é o WhatsApp da Oriente FM. Participa aí.
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0: aqui dentro.
1: E aqui é uma atrás da outra, menos intervalos, mais música boa, muita informação do Brasil e do mundo, muitos alôs também. Vai mandando seu WhatsApp aí pra gente. Aqui você fica muito bem informado e ouvindo a melhor programação musical. E a música não para, vamos lá.

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0: E tem mais alô chegando pra quem tá na sintonia da nossa programação. O Eliano Chaves está por aí, obrigado pelo carinho, Vicente. O Leandro também, Maria Helena. Alô, Tereza. O Ediomar também tá acompanhando a gente. Suzian Kelly, né? Muito obrigado pela audiência aí, viu?
1: Vamos lá, uma rápida parada, já tem mais.
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1: 18:21.
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0: 18h26.
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0: Mais músicas pra você, só aqui na nossa programação. E que bom que você tá acompanhando a gente, né? Vai mandando o teu WhatsApp aí, porque daqui a pouquinho vai rolar aquele alô bem bacana pra todo mundo. Aqui tem muita informação e muita música pra você. Olha, você pode continuar participando aí, mandando seu WhatsApp pra nossa programação. O número é 33997096596. Essa é a Rádio Oriente FM. Manda aí o seu WhatsApp pra gente, vai lá.
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0: Respira fundo aí, curte o que vem agora, porque é só música boa.
3: Ó.

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0: essa canseira.
1: Que dia maravilhoso e que dia sensacional. Porque você tá aí acompanhando a nossa programação. Nosso muito obrigado pela sua audiência. É muito bom saber que tem assim, ó, um monte de gente ouvindo a gente por toda a cidade. Obrigado pelo carinho, muito obrigado pela sua sintonia. Vamos nessa, a música não para.

0: firme, hein?
1: Tem mais alôzinho chegando. Vamos lá, Gisele tá na sintonia, a Tuninha também, Elizabeth, Ramon, alô Cláudia, o Serginho Dias também tá na sintonia junto com a gente, a Paula Santos, obrigado pelo carinho, pela audiência.
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0: A Oriente FM informa a hora certa. 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
1: 18:38.
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0: Olha que história incrível, impulsionada pela educação, né? Uma capitã da PM fez uma sessão de fotos de 25 anos de casamento para poder agradecer ao marido Gari, que pegava livros do lixo para que a esposa pudesse estudar em Goiânia. A policial militar Andréa Guimarães Tavares, de 39 anos, homenageou o marido José Francisco Barros, de 44, em um ensaio fotográfico que celebra o amor, a parceria e também a transformação na vida. Hoje formada em Direito e pós-graduada, ela é capitã da PMGO. Por trás das imagens de amor das fotos, existe uma trajetória marcada pela pobreza extrema, dificuldades e muita força de vontade. Antes da conquista da estabilidade, os dois chegaram a morar debaixo de uma lona plástica na capital de Goiás, meu amigo. Foi justamente durante esse período difícil que o José Francisco começou a mudar a história da família de uma maneira simples, mas poderosa. Trabalhando como gari na Companhia de Urbanização de Goiânia desde 2009, ele encontrava livros didáticos descartados no lixo durante os turnos de trabalho. E em vez de deixar o material ser perdido, levava tudo para casa e aqueles livros mudaram a vida da mulher dele. A informação completa está aí nas redes sociais para você ler. Esse caso de amor aí, muito legal, muito bacana. 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
0: E vamos lá, se prepara aí porque tem muito mais sucesso chegando.

Sensacional, tá vendo aí, né? Só musicão pra quem tá acompanhando a nossa programação nesse dia maravilhoso. Continue participando da nossa programação, porque daqui a pouquinho eu vou mandar aquele alô sensacional pra você. Vamos lá, a música continua.

0: Água Boa de Minas, você de Encruzilhada na Bahia e também Itabuna na Bahia, ouvindo a gente. Obrigado pelo carinho, obrigado pela sintonia de cada um de vocês. Essa é a Oriente, um Brasil de audiência, meu amigo.
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0: Pois é, meu amigo, aquela terça-feira maravilhosa pra todos vocês, junto com a gente aí na sintonia, hora de mandar alô. Vamos lá, pra quem tá mandando WhatsApp aí pra nossa programação, claro que nós vamos, vem comigo, manda um alô para Maria Isabel, que tá junto com a gente, a Francisca Assis também, obrigado, Cecília Marília, valeu, Zé Augusto também, obrigado, Carlos Roberto tá na sintonia, a Leila e a Adriana estão trabalhando lá na lojinha, curtindo o nosso programa, obrigado pela audiência, e a Vera Castro também, valeu.
1: Valeu, pessoal, te espero no mesmo horário.
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0: compra de 20 aparelhos de ressonância magnética para 15 estados. Os novos equipamentos contarão com investimento de 111 milhões de reais.
1: Quilômetros no sentido para São Paulo vai dar mais segurança viária e conforto para os motoristas e pedestres.
2: A inauguração contou com a presença do presidente Lula, que ressaltou a importância econômica do investimento para o Estado.
3: Com investimento de R$1,5 bilhão de reais, a nova Serra das Araras integra a modernização da Via Dutra. Com mais de 70% das obras executadas, o projeto deve aumentar a segurança e melhorar o fluxo de veículos. Nesta primeira etapa, foram liberados 4 quilômetros da pista de subida, no sentido São Paulo, com 4 faixas de rolamento e 8 novos viadutos. Segundo o ministro dos Transportes, Jorge Santoro, as obras resolvem um problema antigo da região.
4: Resolve um problema de uma rodovia que fica mais de 40 dias do ano fechada, se somar todas as interrupções que acontecem nela todos os dias, por acidente. A ideia aqui é segurança, olhar as pessoas.
3: O trecho recebe cerca de 390 mil veículos por mês, sendo mais de um terço de carga. Segundo a ministra-chefe da Casa Civil, Miriam Belchior, os benefícios vão além da infraestrutura.
5: Investe em infraestrutura que a gente chama econômica, mas também infraestrutura social. É aumentar esse tipo de investimento que melhora a economia brasileira e melhora a qualidade de vida das pessoas nas cidades.
3: O presidente Lula destacou os impactos da obra para o desenvolvimento econômico e a geração de empregos no Estado.
6: Eu tenho certeza que o resultado dessa obra aqui vai significar mais desenvolvimento para o Rio de Janeiro, mais empresas para o Rio de Janeiro e mais emprego de qualidade para o Rio de Janeiro.
3: Ao todo, serão 16 quilômetros de extensão, 8 em cada sentido. A nova configuração contará com 4 faixas por direção, 24 viadutos, 2 rampas de escape, 3 passarelas, iluminação integral, monitoramento inteligente e cobertura 4G. Reportagem Luciana Colares de Holanda.
1: Um estudo divulgado pelo Ministério do Desenvolvimento e Assistência Social, Família e Combate à Fome apurou os resultados do Programa de Aquisição de Alimentos, o PAA, sobre a vida dos agricultores familiares.
2: E os números apontam aumento da renda de 30% de cerca de 30% na renda per capita das famílias.
1: E queda da permanência desses agricultores em programas de transferência de renda.
7: Agricultores familiares parceiros do Programa de Aquisição de Alimentos, o PAA, registraram aumento de até 30% na renda per capita. Além disso, estes agricultores reduziram até 57% a probabilidade de permanência no Cadastro Único, porta de entrada de programas sociais. Atualmente, 75% dos agricultores participantes do PAA, na modalidade compra com doação simultânea, estão inscritos no Cade Único. Os dados são de uma pesquisa realizada pela Universidade Federal do ABC e pelo Centro Brasileiro de Análise e Planejamento. Os resultados foram divulgados pelo Ministério do Desenvolvimento e Assistência Social, Família e Combate à Fome, que é gestor do PAA. O secretário de Avaliação, Gestão da Informação e Cadastro Único, Rafael Osório, falou sobre o PAA como ferramenta de emancipação econômica dos agricultores familiares.
8: Então, acessando o PAA, esse agricultor familiar que está no Cadastro Único, ele pode investir na sua produção, ele pode vir acessar outros programas, receber assistência técnica e, dessa forma, sair de uma forma definitiva do Cadastro Único e da necessidade de ter apoio de programas sociais.
7: A pesquisa mostra que os beneficiários na modalidade compra com doação simultânea tiveram aumento médio de R$ 50,00 na renda per capita. Isso equivale a um crescimento de 30%. Entre os participantes da modalidade PAA Leite, o aumento foi de R$ 32,00 por pessoa, um avanço de 19% na renda destes produtores. A secretária de Segurança Alimentar e Nutricional do MDS, Lilian Raal, destaca a importância do PAA para a garantia de comida na mesa dos brasileiros e para a economia.
9: Recurso público investido no programa de aquisição de alimentos retorna com muitos bons investimentos para a nossa sociedade, para cada pessoa que participa, mas também para a nossa sociedade como um todo, ao promover a venda de alimentos, comprando da agricultura familiar, principalmente agricultores do cadastro único, povos e comunidades tradicionais, povos indígenas, incluindo, abrindo a porta do mercado da comercialização para muita gente que vinha ficando para trás, ao mesmo tempo mostrando para os municípios a importância das compras públicas da agricultura familiar e de ações de segurança alimentar e nutricional.
7: O ministro do Desenvolvimento Social, Wellington Dias, elenca como meta para o PAA alcançar uma quantidade maior de pessoas, tanto os que produzem alimentos quanto os que precisam deles.
10: Mas é preciso uma jornada que possa alcançar maior escala e possa, a partir daí, colocar produtores e produtoras em condição de uma linha direto com o mercado. E é claro, com isso, elevar a renda.
7: Em 2024, o PAA alcançou 3.334 municípios brasileiros. 84% deles relataram ampliação da busca ativa de agricultores familiares. 76% apontaram avanços na identificação de pessoas em situação de insegurança alimentar. 29% dos municípios realizaram levantamentos junto a povos e comunidades tradicionais, o que ampliou estratégias de inclusão desses públicos no PAA. 86% dos municípios consideram decisivo o suporte oferecido pelo governo federal para a execução do programa. Para acessar a pesquisa na íntegra e conhecer detalhes sobre o PAA, busque por gov.br/mds. Reportagem Érica Brás.
2: Pois é, e além de melhorar a vida dos agricultores familiares, o programa de aquisição de alimentos também ajuda a melhorar a qualidade da merenda consumida pelos estudantes de todo o país.
1: É que parte dos alimentos frescos comprados pelo PAA é destinada à alimentação escolar, que agora usa menos ultraprocessados.
2: E comida fresca, feita na hora, abre espaço também para a criatividade das merendeiras.
1: Hoje, o governo do Brasil premiou as melhores receitas preparadas por essas profissionais.
11: Tem receita que vai muito além do sabor, tem afeto, cuidado e uma vontade enorme de ver os estudantes bem alimentados. Foi assim que 55 merendeiras de todo o Brasil conquistaram um lugar entre as melhores receitas da alimentação escolar do país. A Vânia Patrícia, de Boa Vista, em Roraima, apostou no frango flambado com creme de abóbora, prato cheio de sabor e memórias da culinária local.
12: Prato foi aprovado pelas crianças, gostaram e querendo, pedindo para repetir mais.
11: Já o Evandro dos Santos, de Francisco Beltrão, no Paraná, levou para a disputa um yakisoba vegano, receita de tradição e sabor.
13: Na composição dele, macarrão, os legumes, que os alunos não tinham tanta saída com os legumes e verdura. Então, veio essa inspiração, vamos fazer alguma coisa com nossos legumes, com a nossa agricultura familiar, que geralmente está com produtos orgânicos.
11: As receitas estão entre as vencedoras da terceira edição do concurso Melhores Receitas da Alimentação Escolar, realizado nesta terça-feira em Brasília. A iniciativa do Fundo Nacional de Desenvolvimento da Educação, o FNDE, valoriza o trabalho das merendeiras que todos os dias ajudam a levar uma alimentação saudável, equilibrada e de qualidade aos estudantes da rede pública. Fernanda Pacobaíba, presidente do FNDE, lembra que o Programa Nacional de Alimentação Escolar repassa anualmente cerca de 6 bilhões de reais para garantir mais de 50 milhões de refeições diárias. Em 2023, após anos sem reajuste, o FNDE elevou os valores para a compra de merenda. Também subiu de 30 para 45% a obrigatoriedade para a compra direta de alimentos da agricultura familiar e restringiu ultraprocessados nas escolas.
14: Cerca de 3 bilhões de reais do orçamento total do programa vão ser destinados à agricultura familiar. Mais oportunidades para pequenos produtores, mais alimentos frescos nas escolas e mais desenvolvimento nos municípios.
11: Com foco em alimentos mais saudáveis, o Programa Nacional de Alimentação Escolar quer mostrar com o prêmio que o principal ingrediente está todos os dias no prato servido aos estudantes. O carinho de quem sabe que alimentar também uma forma de educar. Um exemplo para os profissionais que fazem toda a diferença na vida das crianças, disse a primeira-dama Janja Lula da Silva, embaixadora da Aliança Global contra a Fome e a Pobreza.
15: São pessoas que conhecem os estudantes, as estudantes, que acolhem com um sorriso, que oferecem afeto e oferecem também uma refeição saudável e ajudam a construir um ambiente escolar mais humano e acolhedor.
11: Além do reconhecimento, cada merendeira vencedora recebe um prêmio de R$5.000. As escolas representadas pelas receitas também recebem R$8.000 para investir em equipamentos e melhorar a estrutura das cozinhas escolares. Reportagem Pablo Mundinho.

0: investimento junto com o Ministério de Direitos Humanos para o programa Cidadania Pop.
1: Já na área da saúde, vão ser investidos R$120 milhões anuais para as equipes do consultório na rua, o que deve garantir atendimento em todas as unidades da federação.
2: O pacote também engloba o Ministério do Trabalho e Emprego e o Ministério do Desenvolvimento e Assistência Social, com a implantação de novas cozinhas solidárias e a formação profissional.
1: Atenção contribuinte, a Receita Federal abriu hoje as consultas para o segundo lote de restituição do Imposto de Renda 2026.
2: Trata-se do maior lote de restituição da história do país. Ao todo, o governo federal vai injetar R$11 bilhões na economia.
1: O valor vai beneficiar mais de 9 milhões e 500 mil contribuintes em todo o Brasil.
2: Desse total, cerca de 8 milhões e 900 mil pessoas utilizaram a declaração pré-preenchida ou optaram por receber via Pix.
1: A restituição será paga na próxima terça-feira, dia 30 de junho.
2: Para consultar o segundo lote, basta acessar gov.br/Receita Federal ou utilizar o aplicativo do Imposto de Renda no seu celular.
1: Projetos culturais, de esporte, muitas das políticas públicas são patrocinadas por empresas estatais do governo do Brasil.
2: Esse contrato ou esses contratos são acompanhados de perto pela Secretaria de Comunicação Social da Presidência da República.
1: E para isso, a SECOM conta com uma plataforma que permite checar a implementação dos projetos patrocinados em todo o país.
3: É com o patrocínio que muitos projetos conseguem sair do papel. E quando esse patrocínio parte de empresas e órgãos públicos, regras devem ser seguidas para garantir, por exemplo, a transparência do processo. O acompanhamento da gestão desses recursos é feito pela Secretaria de Comunicação Social da Presidência da República, a SECOM, que agora ganhou uma plataforma mais moderna. Como explica Ana Luísa Fraga, diretora de patrocínios da SECOM.
4: O patrocínio hoje agrega muito à política pública. Então a gente está fazendo essa caminhada de melhorar a nossa ferramenta e transformar o patrocínio como política pública, agregando os dados que as estatais nos prestam de informação com relação ao que elas vão fazer.
3: 50 empresas parcial ou completamente controladas pelo governo federal ofertam patrocínios no país. Só em 2025 foram mais de 2.400 ações de patrocínio feitas por estatais. A secretária de Publicidade e Patrocínio da SECOM, Samantha Marchiori, afirma que a expectativa é que a nova ferramenta ajude a identificar onde os investimentos estão chegando e quais resultados estão sendo alcançados.
5: A gente avalia muito isso, se aquele projeto ele faz sentido para aquela região que está recebendo, seja um projeto de esporte, seja um projeto de cultura, e claro, se ele está dentro das condicionantes, né, que a própria governança dos órgãos passa.
3: A ferramenta incorpora recursos de monitoramento, avaliação de resultados e inteligência de dados para tornar a gestão mais transparente e eficiente, permitindo acompanhar em tempo real os impactos sociais, econômicos, culturais, esportivos, ambientais e territoriais dos investimentos. Reportagem Luana Karen.
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2: Mais de R$1 bilhão investidos na retomada econômica de comunidades rurais na Bacia do Rio Doce.
1: A ação vai beneficiar comunidades rurais de 49 municípios de Minas Gerais e Espírito Santo, atingidos pelo rompimento da barragem do Fundão.
2: O recurso é destinado ao fortalecimento da agricultura familiar, ao incentivo à produção de alimentos saudáveis e à regularização gratuita de propriedades rurais.
1: De acordo com o Ministério do Desenvolvimento Agrário e Agricultura Familiar, o foco também é em recuperar o solo da região e abrir novos mercados para os produtores locais.
2: O governo federal já havia repassado mais de R$400 milhões para a retomada das produções rurais.
1: E essas foram as notícias do governo do Brasil.
2: Uma realização da Secretaria de Comunicação Social da Presidência da República.
1: Em produção da empresa Brasil de Comunicação.
2: Fique agora com as notícias do Poder Judiciário e do Congresso Nacional. Boa noite.
1: Boa noite para você e até amanhã.
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8: STJ aprova regras para que juízes decidam sobre participação de crianças e adolescentes em conteúdos digitais.
9: TSE determina a remoção de publicações que associavam político e partido a organizações criminosas.
8: TST divulga levantamento sobre risco de endividamento por motoristas por aplicativo.
9: Boa noite, eu sou Marcela Luiza.
8: Eu sou Walter Lima.
9: Conselho Nacional de Justiça aprova regras para a atuação de crianças e adolescentes na produção de conteúdo para plataformas digitais.
8: A medida é uma consequência da entrada em vigor do chamado Estatuto da Criança e do Adolescente Digital em março deste ano. Marta Ferreira.
10: A norma estabeleceu que crianças e adolescentes precisam de autorização judicial em casos de exposição nas redes sociais, tanto em perfil próprio quanto em canais de adultos, e quais são os procedimentos a serem adotados pelos magistrados. Entre os pontos a serem analisados estão o grau de exposição, a carga horária semanal e a remuneração. A resolução define prazos para a validade dessas autorizações. Os alvarás terão duração máxima de 12 meses para crianças e de 18 meses para adolescentes, podendo ser alterados a qualquer momento por decisão judicial.
9: TSE determina a remoção de publicação que associa Flávio Bolsonaro a facções criminosas.
8: Em outra decisão, o tribunal já havia determinado remoção de publicação que associava o PT a organizações criminosas. Mariana Fabre.
11: A ministra Estela Aranha, do Tribunal Superior Eleitoral, determinou a remoção de vídeo e imagens veiculados por diversos perfis em redes sociais que associam o pré-candidato à presidência Flávio Bolsonaro à operação da Polícia Federal denominada Unha e Carne. Para a relatora, o conteúdo extrapola os limites da crítica política admissível e constrói uma narrativa sem indicação de dado concreto, investigação formal ou imputação jurídica. Em outra decisão liminar concedida pelo vice-presidente do TSE, ministro André Mendonça, foi determinada a remoção de vídeo publicado nas redes sociais que associava o Partido dos Trabalhadores ao financiamento de campanhas eleitorais por organizações criminosas. O ministro entendeu que a publicação extrapola os limites da crítica política ao atribuir suspeita ao partido sem demonstração mínima de veracidade. Em ambos os casos, as decisões liminares determinaram a remoção das publicações em até 24 horas, sob pena de multa diária. O plenário do TSE ainda vai analisar os casos.
9: Levantamento do Tribunal Superior do Trabalho aponta que motoristas por aplicativo têm risco maior de se endividarem.
8: O que influencia isso são os custos e riscos com a atividade, além das condições de trabalho. Rocine Gomes.
12: O levantamento concluiu que o motorista tem um custo mensal que gira em torno de R$ 5.600. Para superar esse valor e ter lucro, é preciso trabalhar por, no mínimo, 8 horas diárias durante 22 dias sob uma condição instável de trabalho. Como o modelo não garante previsão, folga remunerada nem assistência médica, as chances de endividamento aumentam. Segundo o estudo, é possível pegar dinheiro emprestado direto com as plataformas de transporte. E para pagar, os valores são descontados do pagamento recebido pelas corridas.
9: Pessoa relativamente incapaz pode ser sócia em holding familiar, que é um tipo de empresa criada para administrar o patrimônio de uma família, facilitando a gestão e o planejamento sucessório.
8: Essa decisão é do STJ. Fátima Uchoa.
13: Uma mulher curadora do esposo relativamente incapaz ajuizou ação para criar uma sociedade limitada do tipo holding familiar, tendo como sócios ela e o marido, casados em comunhão parcial de bens, cada um titular de 50% das cotas. As instâncias ordinárias julgaram a ação improcedente. No STJ, a terceira turma deu provimento ao recurso especial da mulher. Para a relatora ministra Nancy Andrighi, o incapaz não pode ser impedido de participar de sociedade, pois há previsão expressa expressa no Código Civil, que admite isso em contratos sociais.
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9: Uma boa noite.
8: E até amanhã.
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1: Eu sou Paula Groba.
15: E eu sou Humberto Pinheiro.
1: E estes são os destaques de hoje do Jornal do Senado, que começa agora.
15: Congresso vai analisar socorro de 8 bilhões para companhias aéreas.
1: Cota do Senado para vítimas de violência doméstica completa 10 anos e inspira lei federal.
15: Projetos e análise no Senado podem fortalecer combate ao crime organizado.
1: Boa noite.
15: Boa noite.
1: O Congresso vai analisar uma medida provisória que pretende evitar cortes de voos e o fechamento de rotas aéreas no país.
15: O texto prevê um aporte de 8 bilhões de reais para as empresas do setor afetadas pela alta do preço do querosene de aviação. Mais informações com a repórter Marcela Cunha.
16: Segundo o governo, o objetivo é amenizar os impactos da guerra no Oriente Médio sobre o setor, principalmente por causa da alta do querosene de aviação. As companhias aéreas alegam que tiveram uma elevação rápida dos custos, provocada pelo aumento de 70% no preço do combustível. O socorro financeiro busca dar fôlego às empresas para evitar cortes de voo e a descontinuidade de rotas, mas não significa redução automática no preço das passagens. Para o senador Marcos Rogério, do PL de Rondônia, a baixa concorrência no setor aéreo aumenta o risco de prejuízo aos passageiros.
17: Nós estamos vivendo no Brasil hoje quase que um monopólio do sistema de aviação nacional. Nós temos três companhias que se comunicam, que interagem e que têm parcerias, inclusive, econômicas, e há, inclusive, movimentos de fusão que torna esse ambiente ainda mais monopolizado.
16: Os créditos extraordinários não entram no cálculo da meta fiscal, mas aumentam o endividamento público. As empresas que acessarem a linha de crédito terão que devolver os recursos com juros. Segundo regulamentação do Conselho Monetário Nacional, a taxa será de 4% ao ano, com prazo de pagamento de até 5 anos. A medida provisória já está em vigor, mas ainda precisa ser aprovada pelo Congresso Nacional. O texto foi encaminhado à Comissão Mista de Orçamento e, se aprovado, ainda precisa passar pelos plenários da Câmara dos Deputados e do Senado. O prazo de deliberação vai até 31 de agosto.
1: E o presidente do Senado, Davi Alcolumbre, prorrogou por mais 60 dias a validade de 6 medidas provisórias. Entre elas está a que criou o novo Desenrola Brasil, programa do governo federal voltado à renegociação de dívidas. Pelo texto, pessoas com renda mensal de até R$ 8.105 podem refinanciar dívidas de até R$ 15.000 por banco. A proposta também traz regras específicas para beneficiar pequenas e microempresas, além de contemplar estudantes com débitos do FIES, o Fundo de Financiamento Estudantil.
15: As outras medidas prorrogadas são propostas que destinam recursos para a renovação da frota de caminhões, ônibus e micro-ônibus, ampliam as garantias de acesso ao crédito, reforçam o fundo de garantia à exportação, subsidiam a importação de gás de cozinha para conter a alta dos preços e liberam R$ 305 milhões para ações emergenciais de proteção e defesa civil em diferentes regiões do país. A prorrogação garante que as regras continuem em vigor enquanto os textos são analisados por deputados e senadores. As medidas provisórias entram imediatamente em vigor, mas precisam ser analisadas pelo Congresso Nacional antes de perder a vigência.
1: Pichações e atos de vandalismo que danificam prédios, monumentos e outros bens públicos ou privados poderão receber punições mais severas.
15: Um projeto apresentado no Senado propõe o aumento das penas para esses crimes, com o objetivo de reforçar a proteção do patrimônio em todo o país. O repórter Pedro Pincer tem mais informações.
18: A atual legislação prevê detenção de 3 meses a 1 ano e multa para pichação. Pelo projeto, ficaria entre 2 a 5 anos, além da multa. multa. Se o ato afetar monumento ou edificação tombada, a pena atual de 6 meses a 1 ano iria para 3 a 6 anos, mantendo a multa. Para o autor do projeto, senador Hermes Klan, do PL de Santa Catarina, a legislação praticada não tem sido suficiente para enfrentar um problema que afeta cidades de todo o país e gera custos significativos para a população.
19: O que está em discussão é o modelo de cidade que queremos deixar para as nossas próximas gerações. Queremos cidades limpas ou cidades degradadas? Queremos patrimônio preservado ou patrimônio vandalizado? Eu não tenho dúvida da resposta e acredito que a imensa maioria dos brasileiros também não.
18: Pelo projeto, quem financiar ou promover a pichação também passará a ser punido com prisão de 3 a 6 anos e multa. A proposta ainda prevê que os autores sejam obrigados a reparar os prejuízos causados.
1: E o Senado poderá retomar a análise de propostas voltadas ao combate ao crime organizado e à sua influência sobre agentes e estruturas do poder público.
15: São projetos que integravam o relatório final da CPI do crime organizado. A reportagem é de Alexandre Campos.
20: Uma das propostas do senador Alessandro Vieira, do MDB de Sergipe, prevê o monitoramento contínuo e aprofundado de relações econômico-financeiras de pessoas expostas politicamente, com o objetivo de combater a corrupção, a lavagem de dinheiro e outros ilícitos econômicos. Serão submetidos a esse regime detentores de mandatos eletivos nos poderes executivo e legislativo da União, ministros de Estado, integrantes de tribunais superiores, presidentes de partidos políticos, entre outras autoridades estaduais e municipais. O senador ainda propôs sindicâncias patrimoniais aleatórias de agentes públicos para detectar enriquecimento ilícito ou prevenir a prática de crimes.
21: São projetos importantes para que a gente possa avançar no combate ao crime organizado, especialmente na questão da lavagem de dinheiro e na recuperação de ativos. São caminhos importantes, a gente tem identificado isso desde o momento da tramitação do PL Antifacção e também da CPI do crime organizado.
20: Para fortalecer o trabalho de comissões parlamentares de inquérito, o senador defende o prazo de 5 dias para que as autoridades policiais e judiciárias atendam à requisição do colegiado de compartilhamento de provas.
1: O Senado vai analisar um projeto aprovado pela Câmara que garante atestado ao trabalhador que precisa acompanhar filho doente. A proposta vale para responsáveis por crianças menores de 12 anos e prevê licença de até 14 dias quando não houver outra forma de conciliar o trabalho com o cuidado.
15: No Senado, um projeto semelhante já está em análise na Comissão de Assuntos Sociais. Repórter Henrique Nascimento.
22: O projeto aprovado na Câmara prevê que o atestado informe o período de repouso da criança e a necessidade de acompanhamento direto. Sempre que possível, o trabalho poderá ser cumprido por teletrabalho, compensação

0: Pela Comissão de Direitos Humanos, o senador Flávio Arns, do PSB do Paraná, defendeu a medida.
1: Não é razoável esperar que o trabalhador continue a trabalhar normalmente caso tenha algum ente querido gravemente enfermo ou hospitalizado. Tal expectativa chega a ser desumana.
0: O projeto está agora na Comissão de Assuntos Sociais.
2: E o Senado celebra 10 anos de uma iniciativa que ajuda mulheres vítimas de violência doméstica a reconstruírem suas vidas por meio do trabalho.
3: Nos contratos de terceirizadas do Senado, 2% das vagas são reservadas para essas trabalhadoras. Repórter Patrícia Oliveira.
4: Desde 2016, contratos terceirizados com 50 ou mais vagas no Senado reservam 2% dos postos para mulheres em situação de vulnerabilidade causada por violência familiar. A seleção das candidatas é feita em parceria com a Secretaria da Mulher do Distrito Federal, que identifica e essas vagas. Atualmente, 44 trabalhadoras do Senado foram contratadas por meio da cota. A terceirizada Jaqueline Couto Alves é uma delas.
5: Eu passei até uma independência financeira e me livrei do ciclo de violência doméstica. É a libertação da mulher. E além de ser acolhida, tem a questão da proteção aqui dentro. E esse projeto que o Senado criou foi uma coisa maravilhosa.
4: Em 2023, a iniciativa do Senado inspirou a legislação federal, que passou a prever a reserva de 8% das vagas em contratos da administração pública para mulheres vítimas de violência doméstica.
3: Com edição de Paula Groba e trabalhos técnicos de João Lira, o Jornal do Senado fica por aqui. Acompanhe agora as notícias da Câmara dos Deputados. Boa noite.
2: Boa noite e até amanhã.
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7: Câmara aprova incentivo à participação dos jovens em serviço voluntário.
8: Prevenção obrigatória da trombose em hospitais vai à sanção presidencial.
7: Deputados aprovam exigência de qualidade para registro de medicamento.
8: Boa noite. Câmara aprova regras mais rígidas para registro de medicamentos. A repórter Sofia Peçanha tem mais detalhes sobre a proposta, que já foi aprovada também no Senado e segue para a sanção presidencial.
9: A Comissão de Constituição e Justiça da Câmara dos Deputados aprovou o projeto que altera regras para o registro de medicamentos no país. O texto já foi aprovado pelo Senado e altera a Lei de Vigilância Sanitária sobre Produtos Farmacêuticos. A proposta altera a legislação para exigir que todo medicamento e insumo farmacêutico, nacional ou importado, comprove que foi produzido seguindo as regras das boas práticas de fabricação, que são um conjunto de normas que garantem padrões de qualidade, segurança e controle na produção de medicamentos, e são fiscalizadas pela Anvisa, a Agência Nacional de Vigilância Sanitária. Atualmente, no caso de medicamentos importados, prioriza-se principalmente a comprovação de que o medicamento já é registrado no país de origem. Com a mudança, o foco passa a ser a qualidade do processo de fabricação, tanto para produtos nacionais quanto estrangeiros. A relatora na Comissão de Constituição e Justiça, a deputada Laura Carneiro, do PSD do Rio de Janeiro, destacou que a medida reforça a segurança dos pacientes.
10: Seja esse produto nacional ou estrangeiro, para uso da população, ele tenha um certificado de boas práticas, o que é ótimo, porque a gente está tratando de medicamentos, portanto a gente está tratando de saúde, a gente está tratando de vida.
9: Segundo o parecer aprovado na Comissão de Saúde, a regra atual pode dificultar a entrada de novos medicamentos no mercado brasileiro, especialmente quando a produção ocorre em parceria com empresas no exterior. O relator na comissão, o deputado Júnior Mano, do PSB do Ceará, apesar de recomendar a aprovação da proposta, alertou para esse risco em seu parecer. Lido pela deputada Adriana Ventura, do Novo de São Paulo.
11: Aliás, essa é uma barreira que pode impedir que produtos regulares e de efeito comprovado circulem no mercado nacional, prejudicando pacientes e a própria cadeia de comercialização.
9: O projeto pretende fortalecer o sistema de vigilância sanitária no Brasil, coordenado pela Anvisa, e busca garantir a qualidade dos medicamentos sem criar barreiras desnecessárias para o setor. Da Rádio Câmara de Brasília, Sofia Peçanha.
6: Saúde.
7: deputados aprovaram a prevenção obrigatória à trombose em hospitais com internação. Depois de aprovado pelo Senado e pela

0: Câmara. O texto aguarda sanção presidencial, como informa a repórter Daniele Lessa.
1: A Comissão de Constituição e Justiça da Câmara dos Deputados aprovou o projeto que torna obrigatória a adoção de medidas de prevenção ao tromboembolismo venoso em hospitais públicos e privados e em unidades de saúde com internação. Pelo projeto, hospitais deverão manter uma estrutura voltada à prevenção da doença. O tromboembolismo venoso acontece quando um coágulo se forma nas veias e se desloca, fazendo obstruções que podem causar a morte. O relator da proposta, deputado Hildo Rocha, do MDB do Maranhão, recomendou a aprovação do projeto com uma mudança de redação. Em vez de estabelecer a criação de uma comissão, como no texto aprovado pelo Senado, o projeto passa a usar o termo estrutura para dar mais flexibilidade às unidades de saúde. Segundo o relator, a proposta pode ajudar a reduzir complicações durante internações hospitalares, especialmente em tratamentos mais complexos.
2: Formar o protocolo para evitar esse tipo de doença, que é uma consequência de um tratamento. Todo tratamento que é feito nos grandes hospitais do Brasil, de combate ao câncer, ele já tem. Os nossos hospitais públicos não existem.
1: O projeto que obriga hospitais a adotarem medidas de prevenção ao tromboembolismo venoso já foi aprovado pelo Senado e Câmara. Da Rádio Câmara de Brasília, Daniele Lessa.
3: Direitos Humanos.
4: A Câmara dos Deputados aprovou uma proposta que incentiva a participação de jovens em serviço voluntário. A repórter Paula Bittar acompanhou a votação.
5: Uma proposta aprovada pela Câmara busca incentivar a participação de jovens em serviço voluntário voltado ao amparo de idosos, pessoas com deficiência e crianças. De acordo com o texto aprovado, os programas de amparo voltados para crianças e adolescentes, para moradores de rua, para idosos e pessoas com deficiência poderão contar com serviço voluntário de jovens entre 15 e 29 anos. Os jovens que precisarem terão acesso a um serviço de acolhimento durante o voluntariado, conforme regulamentação futura. Mas a participação em serviço voluntário não pode ser colocada como condição para esse acolhimento. A relatora na Comissão de Constituição e Justiça, deputada Laura Carneiro, do PSD do Rio de Janeiro, comentou a importância da proposta.
6: É uma tentativa de unir jovens com pessoas idosas e com pessoas com deficiência. Então, esse jovem, né, que está no serviço voluntário, vai ser habilitado para trabalhar nos abrigos, enfim, nas áreas de recebimento, que são de acolhimento, tanto de pessoas com deficiência como de idosos.
5: O projeto, que busca incentivar a participação de jovens em serviço voluntário voltado ao amparo de idosos, pessoas com deficiência e crianças, vai ser analisado agora pelo Senado. Rádio Câmara de Brasília, Paula Bittar.
3: Educação.
0: Avança na Câmara projeto que garante o uso gratuito de espaços das universidades por estudantes e funcionários. A repórter Júlia Lopes tem mais informações sobre a proposta.
7: A Comissão de Educação da Câmara dos Deputados aprovou o projeto de origem do Senado que autoriza universidades federais a cederem espaços de forma gratuita para associações de estudantes, professores e servidores. Atualmente, a legislação proíbe instituições federais de ensino de doar ou ceder imóveis gratuitamente, independente da finalidade. A proposta altera essa regra ao reconhecer que essas entidades fazem parte da própria comunidade universitária e contribuem para a missão acadêmica, o debate interno e o desenvolvimento institucional. A relatora do projeto, deputada Dandara, do PT de Minas Gerais, explica que hoje esses grupos precisam pagar taxas para utilizar os espaços das universidades, mesmo quando se reúnem para atividades internas. Segundo ela, o projeto vem justamente para garantir esse uso sem custos.
8: A de garantir a cessão de espaços da universidade à sua comunidade acadêmica, ou seja, professores, estudantes, técnicos, sem ter que cobrar uma contrapartida de volta. Porque, infelizmente, alguns regramentos exigiam pagamento de taxas. Então, você imagina os estudantes tendo que fazer uma reunião do conselho, do curso, a convocar uma assembleia com todo o custo e ter que pagar para usar aquele espaço que é da universidade.
7: A deputada também destacou que a Constituição Federal assegura a autonomia universitária. Por isso, algumas universidades já resolveram essa questão internamente, por meio de decisões dos conselhos superiores, enquanto outras ainda enfrentam dificuldades para avançar nesse tema. O texto, que trata da disponibilização gratuita dos espaços das universidades para suas entidades,

0: Formas de escolas de educação básica. O projeto apresentado pela comissão especial que analisou o Plano Nacional de Educação exclui esses gastos dos cálculos do resultado final, que é a diferença entre as despesas e as receitas do setor público. De acordo com a deputada Tabata Amaral, do PSB de São Paulo, que presidiu a comissão especial e assina o projeto, os recursos do Programa Nacional de Infraestrutura Escolar virão dos royalties de petróleo e gás. A justificativa apresentada para excluir esse total dos limites do arcabouço fiscal decorre da necessidade de ampliar os investimentos nas escolas. Para a presidente da comissão especial, isso vai ajudar a alcançar as metas previstas no Plano Nacional de Educação para os próximos 10 anos. Com regime de urgência, o projeto pode ser votado diretamente no plenário da Câmara, sem passar pela análise das comissões permanentes da Casa. A urgência foi aprovada de maneira simbólica, mas foi criticada por deputados da oposição. Para o deputado Bibo Nunes, do PL do Rio Grande do Sul, a proposta desrespeita os limites dos gastos públicos.
1: O PL orienta não, porque existe aí um aumento velado, indireto, para estourar o teto de gastos públicos. E nós somos contra estourar o teto de gastos públicos. Precisamos colocar ordem, disciplina e respeito aos gastos públicos.
0: Já o relator do projeto, o deputado Moses Rodrigues, do União do Ceará, disse que a exclusão dos gastos do Acabou vai permitir investimentos de 280 bilhões de reais nas instalações físicas das escolas da educação básica. Segundo ele, 15% do total serão investidos na melhoria das universidades e institutos federais.
2: Nós estamos garantindo 280 bilhões de reais para a educação brasileira nos próximos 10 anos, para que nós possamos garantir que todas as metas do Plano Nacional sejam atingidas. Nós encontramos esse recurso dentro dos recursos extraordinários do pré-sal, e aí todo o excedente do pré-sal nos próximos 10 anos, ele seria colocado fora do arcabouço fiscal, viriam a atender toda a demanda de infraestrutura. Estrutura escolar no Brasil.
0: Ainda não há data para votação no plenário da Câmara do projeto que tira dos limites de gastos do arcabouço fiscal os recursos destinados à construção e reformas de escolas públicas. Da Rádio Câmara de Brasília, Antônio Vital.
3: 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Quebre o silêncio.
4: Os deputados analisam proposta que pode aumentar a punição contra a perturbação do sossego com níveis de ruído de caixas de som, carros e motos. O repórter José Carlos Oliveira tem as informações.
5: O deputado Hugo Leal, do PSD do Rio de Janeiro, apresentou projeto de lei para agravar as sanções contra quem perturba o sossego alheio por meio de barulhos estridentes, como o uso de caixas de som com volume elevado ou a descarga aberta de carros e motos. A proposta altera a Lei de Contravenções Penais e o Código de Trânsito Brasileiro. Hugo Leal apelidou o texto de Lei do Sossego.
6: Estamos ampliando essa punição, inclusive saindo a multa de R$ 1.000 até R$ 500 mil, para aqueles casos, por exemplo, eventos não autorizados. No CTB, para som, também carros com som, e para descargas, aqueles aí, as famosas motocicletas que tiram o miolo e fica aquele barulho ensurdecedor. Então nós estamos também ampliando a multa, a suspensão da carteira, né, da carteira de habilitação.
5: Segundo Hugo Leal, dados da Organização Mundial de Saúde mostram que níveis de ruído acima de 50 decibéis podem causar efeitos físicos, como dores de cabeça e irritabilidade, e também emocionais, como como ansiedade e depressão. A intenção da proposta de lei do sossego é prevenir esses danos à população.
6: Na realidade, tem a ver com perturbação do sossego lato sensu, ou seja, no seu sentido mais amplo, né? Que não há uma coisa que mais incomode e que mais afeta a saúde.

0: Saúde mental das pessoas é você estar no seu descanso ou até no seu trabalho e ter um som alto, ter um veículo ou uma motocicleta, né? Quem nunca foi cortado dentro da sua fala, dentro da sua casa, com barulho, aquele barulho estridente? Então, nós propusemos aqui um PL do sossego, ou seja, da perturbação do sossego.
1: A proposta ainda está em fase inicial de análise na Câmara e vai passar pelas comissões de Viação e Transporte, de Constituição e Justiça, antes da votação final no plenário. Da Rádio Câmara de Brasília, José Carlos Oliveira.
2: Agricultura.
3: Avança na Câmara projeto que proíbe conversão de leite em pó importado para a forma líquida pela indústria de alimentos. A repórter Maria Neves explica por que a medida foi proposta.
4: A Comissão de Agricultura da Câmara dos Deputados aprovou o projeto que proíbe a conversão de leite em pó e outros derivados importados para a forma líquida para uso em indústrias, laticínios ou qualquer outra empresa alimentícia. Atualmente, segundo o autor, deputado Zé Silva, do União de Minas Gerais, a indústria alimentícia utiliza leite em pó reconvertido na elaboração de produtos como queijos, iogurtes, leite condensado e creme de leite. Como leite em importado é mais barato, de acordo com o parlamentar, essa prática traz prejuízos para os produtores nacionais. Segundo Zé Silva, os pecuaristas brasileiros estão vendendo o leite a um preço menor que o custo de produção. Produzir um litro de leite, de acordo com ele, custa R$ 2,00 e o produto estaria sendo vendido a R$ 1,50.
5: Ao proibir o consumo e a reconstituição de leite, seus derivados, soro, por exemplo, em pó, de origem importada, nós vamos forçar os laticínios, forçar as indústrias a comprar o leite brasileiro. Esse leite brasileiro, ele tem melhor qualidade e vai garantir também ao consumidor um produto de melhor qualidade e também de preço mais baixo. O consumidor brasileiro, ele tem o Brasil entre os 5 maiores produtores de leite do mundo. O mundo inteiro protege os seus produtores e nós precisamos fazer essa mobilização. Brasil. Afinal de contas, é 1 milhão e 100 mil produtores, 5 milhões de pessoas que estão trabalhando.
4: Zé Silva explica que no ano passado o Paraná adotou uma lei semelhante, que proíbe a conversão para a forma líquida do leite em pó importado para uso industrial. De acordo com o relator do texto, deputado Welter, do PT do Paraná, a medida já apresenta resultados. Segundo afirma, desde a entrada em vigor da lei, houve uma redução de cerca de 50% das importações de leite em pó no estado. Além disso, Welter afirma que ocorreu uma interrupção na

0: Relações Exteriores.
1: Plenário da Câmara ratifica acordo internacional sobre compra, venda e manutenção de aeronaves civis e seus componentes. A repórter Daniele Lessa acompanhou a votação e tem os detalhes.
2: A Câmara dos Deputados aprovou o projeto para ratificar a adesão do Brasil a acordo internacional da Organização Mundial do Comércio sobre o comércio de aeronaves civis. O projeto foi enviado ao Congresso pelo Poder Executivo, que defendeu a adesão ao acordo como algo positivo para atrair investimentos na indústria nacional de aviação civil. Com a aprovação, o Brasil passa a integrar um conjunto de regras internacionais que tratam da compra, venda e circulação de aeronaves civis e seus componentes, incluindo serviços de manutenção e reparo. Esse acordo está em vigor desde 1970 e conta hoje com 33 membros, incluindo Estados Unidos, União Europeia e Japão. Entre os principais pontos, o acordo prevê a eliminação de tarifas de importação para aeronaves civis e diversos itens do setor, como turbinas, simuladores de voo e equipamentos de bordo. Também estabelece diretrizes para reduzir barreiras comerciais e garantir condições mais previsíveis para o mercado. Relator da proposta na Comissão de Viação e Transportes, o deputado Júlio Lopes, do PP do Rio de Janeiro, disse que o acordo aumenta a segurança jurídica e insere o Brasil de forma mais ativa nas decisões globais sobre aviação civil. Ele destacou também os efeitos positivos no setor aéreo.
3: Para o setor de transporte, os efeitos são diretos. Redução de custos operacionais para as companhias aéreas, facilitação do acesso a insumos e tecnologias, estímulo à modernização e à expansão da frota nacional. Com impactos positivos na conectividade e na qualidade dos serviços prestados à população.
2: Na balança comercial brasileira, o comércio de produtos cobertos pelo acordo movimenta cerca de 41 bilhões de dólares por ano. Os principais parceiros do Brasil nesse setor são Estados Unidos, China, Alemanha e Argentina. O país importa a maior parte dos equipamentos, mas também tem presença importante na exportação de aeronaves de médio porte, principalmente por causa da Embraer. O projeto que aprova o Acordo Internacional da Organização Mundial do Comércio sobre o comércio de aeronaves civis seguiu para análise no Senado. Da Rádio Câmara de Brasília, Daniele Lessa.
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1: 20:19.
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1: 20:32.
2: Savitch Imperador.

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1: 20 horas e 39 minutos.
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